0: Este foi o Especial Desk de hoje. Eu sou Carla Wolf e agradeço sua companhia. Nos encontramos novamente na programação da 106.9, a sua rádio educativa.
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1: Nove e cinco.

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3: Nove e 22.

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2: 9:38.

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1: Dez e cinco.
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0: Aqui é Cleiton Ramil. Para quem não me conhece, sou o Cleiton da dupla Cleiton e Cledir. E para quem não conhece a dupla Cleiton e Cledir, porque as novíssimas gerações certamente não devem saber o que aconteceu nos anos 70, nos anos 80. Aliás, esse período dos anos 70, dividindo com vocês uma questão histórica, histórico-cultural muito importante para o sul do Brasil, houve um movimento gigantesco, sobretudo em Porto Alegre, de vários grupos, vários compositores, da qual eu faço parte, inicialmente no grupo Almôndegas, onde se buscava uma nova linguagem para a música do sul do Brasil, da música popular gaúcha, que até então era muito conhecida como pelos seus aspectos regionalistas, a música que vinha do interior, muito bela, muito interessante, muito rica também pelo folclore do sul. Mas havia também uma esperança muito grande entre os jovens daquela época de se poder mostrar para todo o Brasil que também se fazia música moderna, música contemporânea na área da música popular, né, no sul do Brasil. E assim foi que começou a minha carreira nesse movimento maravilhoso. E depois, então, a dupla começou a partir dos anos 80, onde tivemos um sucesso gigantesco no Brasil, com músicas hiper executadas, inclusive viajando com shows não só nesse país, mas também para fora do Brasil. E hoje nós seguimos a nossa vida de compositores e intérpretes, não só em discos, hoje em dia nos álbuns, nas plataformas digitais, mas também fazendo shows por todos os lados, shows com várias abordagens, com vários parceiros, com vários amigos artistas. Isso nos deixa muito feliz e faz com que a nossa vida seja sempre enriquecida pela mágica música que nos rodeia. Vamos fazer um bom programa hoje para vocês. Espero que vocês aproveitem e possam levar alguma coisa com vocês guardada no coração e na memória. Não é esse o Márcio Celi?
1: É isso mesmo, Cleiton. E hoje vamos apresentar no programa o trabalho de Leandro Maia. E teremos também o enorme prazer e o privilégio de apresentar a música Lampejo. Uma música inédita em um momento muito importante na carreira de Leandro Maia. E também ficamos felizes em dividir com vocês a música que é uma parceria de Cleiton Ramil com João Aiello, que é um jovem e talentoso compositor. João também é escritor e estudante de medicina. Assim, vamos rodar para vocês em primeira mão, ao final do programa, essa canção que em breve vai estar disponível em todas as plataformas digitais. Eu sou Márcio Celi e dou sequência ao Ossu em Cima de hoje. O cantor, violonista, compositor e escritor Leandro Maia esteve em maio deste ano na Casa 11, Sebo e Livraria, em Laranjeiras, no Rio de Janeiro, lançando seu livro Quereres, de Caetano Veloso, da canção à canção. Aproveitando sua estadia no Rio de Janeiro, ele esteve no estúdio de Cleiton Ramil, onde concedeu a ele uma deliciosa entrevista. A seguir, uma pequena apresentação.
0: Então, o nosso convidado é o Leandro Maia, e eu tive o privilégio de tê-lo aqui no meu estúdio para gravarmos um rápido bate-papo. O Leandro é professor da Universidade Federal de Pelotas, é um artista super conceituado e celebrado, com vários projetos na sua vida que agora a gente vai falar aos poucos aqui para vocês saberem, conhecer a vida dele, além, naturalmente, das músicas, das obras, dos discos que ele fez. Um pouquinho de tudo isso. Tudo bem, Leandro?
2: Tudo ótimo. Feliz da vida. Obrigado pelo convite.
1: Agora, nesse trecho da entrevista, Leandro Maia fala sobre o livro que ele lançou no Rio de Janeiro e está lançando em outras cidades.
2: Maravilha. O livro se chama Quereres, de Caetano Veloso, da canção à canção. No título, na capa, que é da editora Paco Editorial, ele é um livro que é uma... Ele advém da minha pesquisa de mestrado na área de literatura brasileira, literatura portuguesa, brasileira e luso-africana, é a área que eu fiz o mestrado, já há um tempinho, com orientação do professor Luiz Augusto Fischer e com orientação de Celso Loureiro Chaves, duas figuras importantes. Então, o desafio de trabalhar a canção na universidade e o desafio de lidar com a análise, a crítica musical da canção, sem separar letra e música, né? Então, eu desenvolvi uma metodologia de análise musical para a canção. E achei que a canção O Quereres, do Caetano Veloso, ela era um prato cheio para poder fazer esse trabalho, né? O Quereres é uma canção do disco Velô, de 1984, do Caetano Veloso. E, enfim, então eu abordo as discussões que ele aponta explicitamente sobre a canção. Por exemplo, ele mesmo compara a canção a Bob Dylan, né? Ele diz, tem um pouco de Bob Dylan e da estrutura de cordel, né? Mas a canção tem muito mais, além disso, tem Camões, tem filosofia, tem psicanálise, tem, enfim, literatura. E então a gente vai desmontando um pouco a canção sem perder o encanto, pelo contrário, se encantando cada vez mais.
1: Leandro Maia é especialista em letras, práxis da criação textual pela Uniriter, mestre em letras pela Universidade Federal do Rio Grande do Sul, licenciado em música também pela URGS e PhD em música, songwriting, pela Bath Spa University, no Reino Unido. É professor do Centro de Artes da Universidade Federal de Pelotas, o UFPEL, junto aos cursos de bacharelado em Música e Especialização em Artes, e coordena a AGIMOS, Agência de Indústria Criativa e Mobilização Social da UFPEL. Possui 4 discos autorais e em 2020 lançou o filme Paisagens, dirigido por Juliano Ambrosini e Nando Rossa. Recebeu o primeiro prêmio Ibermúsicas de Composición e Canción Popular, concedido pela Organização dos Estados Ibero-Americanos. Recebeu o Troféu Brasil Sul de Música como intérprete, melhor projeto visual e melhor disco infantil para Mandinho. Possui 5 prêmios açorianos de música, um troféu RBS Cultura e diversas indicações como compositor e melhor espetáculo. Nessa parte da entrevista, Leandro fala dos seus 2 primeiros discos.
2: Eu tenho 4 discos autorais e um filme. O meu primeiro disco se chama Palavreio, de 2008. E em 2012 eu gravei e lancei Mandinho. Aí eu já estava em Pelotas, né? Quando eu cheguei em Pelotas, eu andava pela rua, né? E as pessoas que já conheciam o meu filho, minha esposa, eu chegando em Pelotas, e perguntavam, e o Mandinho como é que tá? Talvez os ouvintes não saibam o que é Mandinho. Mandinho quer dizer criança pequena em pelotês. Então o meu segundo disco é um disco infantil.
1: A seguir vamos falar um pouco de cada disco e apresentar algumas músicas desses trabalhos. Palavreio, produzido por Pedrinho Figueiredo, é seu CD livro de estreia, considerado um dos 10 melhores discos brasileiros de 2008, vencedor do Troféu Açorianos de Música, categoria Revelação, e Troféu RBS Cultura, menção honrosa. Escutaremos do álbum Palavreio, de Leandro Maia, Paisagens, e encerrando o bloco, Palavreio.

Escutamos com Leandro Maia, Palavreio. E abrindo o bloco, Paisagens. Mandinho, de 2012, produzido por Leandro Maia e Luiz Ribeiro, é seu segundo disco. Com acento regional e universalidade existencial, Mandinho mergulha na infância e sua relação com o mundo. Presente e passado, realidade e fantasia, cotidiano e estranhamento, estão equilibrados no trabalho que respeita a infância como um espaço de construção de pensamento, de poesia e de curiosidade. Do álbum Mandinho, de Leandro Maia, a gente escuta Bem Capaz. E encerrando o bloco, Samba da Páscoa.

0: Escutamos com Leandro Maia, Samba da Páscoa. E abrindo o bloco, Bem Capaz. A gente faz um intervalo e já voltamos.
1: Uma pausa pro cafezinho. Até já.

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4: 10:33.

0: Estamos de volta, eu sou Márcio Selle e este é O Sul em Cima, um programa de Cleiton Ramil, que hoje está apresentando o trabalho de Leandro Maia. E nesse trecho da entrevista, Leandro conta sobre o terceiro disco, menciona também o Guaipeca, que é o quarto disco, e o filme Paisagens.
1: O terceiro disco é um disco com André Memari, tenho 8, 9 parcerias com ele, e mais outras parcerias. É um disco intitulado Suíte Maria Bonita e Outras Veredas, dedicado sobretudo às mulheres na literatura e à própria literatura. E ali eu tenho parcerias com o Vitor Ramil, tenho parcerias com Marcelo Delacroix, Fábio Mendes e o próprio André, que também produziu esse disco, o Prêmio Funarte de Música Brasileira. Enfim, em 2015 teve um período que eu saí do Brasil, fui viver na Inglaterra, fiz o meu doutorado em songwriting, em composição de canção na Inglaterra, e lá atuei com músicos, tive um grupo chamado, e gravei com um grupo chamado Kusanganissa, que quer dizer mistura na língua Xhosa do Zimbábue. Então foi muito lindo, assim, ao mesmo tempo produzi trabalhos aí no âmbito do doutorado. Voltando para o Brasil 2019-20, eu retomei os trabalhos na universidade e tal. Logo veio a pandemia, eu comecei a gravar já, conceber o Guaipeca, e a ideia do Guaipeca, que é o meu quarto disco, era fazer o Guaipeca enquanto eu fazia um filme. Veio a pandemia, eu tive que parar o processo de gravação do filme, mas ao mesmo tempo a gente tinha muito material. Eu reescrevi o roteiro e aí surgiu um filme delicioso, que é um road movie num Fusca, andando pela cidade de Pelotas e um pouco celebrando um retorno ao Brasil e 20 anos de carreira já naquela época, que é o Paisagens. Todo esse material vocês veem no meu site, leandromaia.com.br.
0: A seguir, vamos falar um pouco do terceiro disco e apresentar algumas músicas desse trabalho. Em 2014, Leandro lançou Suíte Maria Bonita e Outras Veredas, produzido por André Memari. Dedicado à figura feminina e uma ode ao mundo histórico literário, o disco começou a ser gestado em 2009. Com 15 canções, o trabalho dirigido e produzido por André Memari propõe uma nova canção brasileira de câmara, através da interface entre o dito erudito e o dito popular, contemplado em 2013 com o Prêmio Funarte de Música Brasileira. Do álbum Suíte Maria Bonita e Outras Veredas, a gente escuta Eu Nuvem, de Leandro Maia e Vitor Ramil, com participação especial de Vitor Ramil. E encerrando o bloco, Histórias de Nós Dois, de Marcelo Delacroix e Leandro Maia, com participação especial de Marcelo Delacroix.

0: Escutamos com Leandro Maia, com participação de Marcelo Delacroix, Histórias de Nós Dois. E abrindo o bloco, com participação de Vitor Ramil, Eu Nuvem. E a gente escuta mais um trecho da entrevista, onde Leandro fala sobre o quarto disco.
1: Passada a pandemia, eu voltei e aí sim concebi esse trabalho, que é o Guaipeca, o meu último trabalho, que é também, para quem não conhece o linguajar gauchesco, mas não é um disco gauchesco, mas Guaipeca quer dizer cachorro vira-lata, também no linguajar muito do sul do Brasil. Então, uma reflexão sobre identidade, incluindo experiências que eu tive no exterior, algumas questões, enfim, perrengues, cruzadas de fronteira, enfim, é um disco sobre identidade, sobre ser cancionista, sobre voltar ao Brasil e, sobretudo, num Brasil que era diferente. Eu fui num Brasil, voltei num outro, mais ou menos, muitos contextos entre a ida e a vinda. Então, achei importante registrar esses pensamentos. E aí, primeiro disco que eu gravei no meu estúdio, né? O Guaipeca foi boa parte gravado no estúdio Teltel, no meu home studio, com produção de Luciano Mello.
0: A seguir, vamos falar um pouco desse disco e apresentar algumas músicas deste trabalho. Guaipeca, uma ilusão autobiográfica de 2023, produzido por Luciano Mello. Guaipeca é como se chama o cachorro vira-lata, uma palavra de origem indígena muito utilizada no sul do país para o cachorro de rua, bicho solto. Guaipeca é avatar, o alter ego, o duplo que Leandro Maia escolheu para contar a sua ilusão autobiográfica, que se desenvolve em três eixos narrativos interligados: o amor, o humor e a política, crítica social. E a gente escuta com Leandro Maia, Deus na Laje, de Pablo Lanzoni e Leandro Maia. E encerrando o bloco, Guaipeca, de Leandro Maia, incluindo o trecho do poema Negritodes, de Leandro Maia, com participação de Maria Falkenbach na voz e Marcelo Calado na bateria.

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0: Escutamos com Leandro Maia, com participação de Marcelo Calado e Maria Falkenbach, Guaipeca. E abrindo o bloco, Deus na Laje. Estamos chegando ao final do programa e a gente escuta no trecho a seguir o final da entrevista de Cleiton Ramil com Leandro Maia.
1: Valeu, valeu, Leandro. Muito obrigado. Obrigado pela tua participação, pela nossa amizade também, que eu sou muito feliz de ter amigos como você, tão talentoso e tão generoso.
2: Grande, Cleiton.
1: Muito obrigado por estar aqui com a gente.
2: Cleiton, obrigado, meu mestre. Parabéns sempre. Muito obrigado pelo teu trabalho, pelo teu programa e, sobretudo, pelas tuas canções que nos ensinam tanto. Beijo, obrigado.
0: E este foi o Sul em Cima de hoje, que apresentou o trabalho de Leandro Maia. Mas como prometemos no início do programa, vamos apresentar para vocês, em primeira mão, a nova e inédita música Lampejo, parceria de Cleiton Ramil e João Aiello, na voz de Leandro Maia. Esse single vai estar disponível em breve em todas as plataformas digitais. Eu agradeço a sua companhia. Um grande beijo a todos e até a próxima semana com mais uma edição de O Sul em Cima.

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4: Onze e quatro.

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3: 11:36.

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1: 11:49.

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7: Meia-noite um.
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4: Meia-noite e 16.

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3: 12:35.

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2: 12:49.
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1: Cento e seis vírgula nove. 1 e 5.

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1: Uma e 19.

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1: Uma e 47.

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2: 2:01. 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
3: Duas e 17.

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1: 2:32.
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3: 2:48.

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3: Três e quatro.
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1: Três e quarenta e nove. 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
2: 4 e 4.

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1: Quatro e dezoito. 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
3: 4:36.

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1: 4:50.
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0: 5:19.
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3: 5:34. 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
1: 5:50.

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3: 6 horas. 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
4: Olá, este é o Panorama Agrícola de segunda-feira, 13 de julho, lua minguante. O ditado de hoje é: muito ajuda quem não atrapalha. Confira nesta segunda-feira aqui no Panorama Agrícola, goiabeira serrana, uma alternativa de renda no Planalto Serrano. E conheça um pouco mais da Cidade das Abelhas, parque tem ensino, pesquisa e visitas guiadas.
3: Confira a entrevista de hoje.
4: Nesta entrevista nós conversamos com o professor Rodrigo Zaluski, que coordena o Parque das Abelhas da Universidade Federal de Santa Catarina, aqui em Florianópolis. Ele explica o trabalho que é feito com ensino, pesquisa e a possibilidade de visitas guiadas.
5: Hoje a Cidade das Abelhas é administrada pelo Centro de Ciências Agrárias da UFSC. Eu sou o professor Rodrigo Zaluski, sou biólogo de formação, trabalho com abelhas desde o início da graduação e atualmente sou supervisor da área. Então, lá nós temos trabalhado com a parte de ensino, né? Disciplina de apicultura e meliponicultura para alunos da UFSC. A gente trabalha ali no curso de zootecnia e agronomia. Também tem alunos da biologia que geralmente fazem disciplinas. Então nós trabalhamos com apicultura, meliponicultura, uma disciplina nova também que foi lançada recentemente. A parte de pesquisas também com abelhas com ferrão e abelhas sem ferrão. Né? Nós temos diversas espécies de abelhas sem ferrão que hoje a gente está ampliando também o número de colmeias principalmente. E trabalhamos bastante com a parte de extensão, né? Então nós temos recebido bastante escolas, né, para fazer visitas guiadas. O pessoal consegue visitar as abelhas sem ferrão, fazer uma trilha ecológica que nós temos lá também e conhecer todo o espaço, né, da Cidade das Abelhas. Então hoje nós temos várias atividades que envolvem ensino, pesquisa e também a parte de extensão.
4: E esse espaço é de quanto?
5: Nós temos um espaço hoje de 20 hectares, aproximadamente. Então, nós temos apiários e meliponários ali dentro do parque mesmo.
4: Quantos?
5: Estamos atualmente com 3 meliponários e um apiário. Com colmeias ali, aproximadamente 20 colmeias de apes e próximo já de 50 colmeias de abelha sem ferrão, que são mantidas no parque.
4: E a produção usa onde?
5: A produção hoje ela é mais voltada à parte de ensino dentro da universidade. Né? Nós temos projetos ali para ampliar a área, né, de beneficiamento dos produtos dentro do parque. Né? Nós estamos buscando projetos agora para implantar uma unidade de beneficiamento que provavelmente vai servir também para atividade de ensino e para atender pequenos produtores aqui da região. Então, nós estamos buscando parcerias ali para ter uma unidade registrada, né, para que o apicultor, o meliponicultor também consiga utilizar esse espaço ali para beneficiar os seus produtos, né? Porque hoje é uma carência ainda que nós temos aqui na região.
4: De beneficiamento?
5: De beneficiamento, exato. Né? Porque hoje, para o apicultor ou meliponicultor, que tem às vezes um pequeno número de colmeias, para ele conseguir recursos, né, para montar uma unidade de beneficiamento, acaba encarecendo bastante. Então, a demanda da universidade hoje também é buscar atender esse apicultor, esse meliponicultor pequeno. né? Para que ele consiga processar, beneficiar os seus produtos e envasar eles, por exemplo, para ele conseguir comercializar de forma legal também no comércio.
4: Isso já tem sido feito na Cidade das Abelhas?
5: Não, atualmente não. Temos apenas projetos, né, que estão sendo construídos para buscar recursos e aí atender esse tipo de demanda.
4: Ter um entreposto?
5: Ter um entreposto, sim. Né? Hoje a Cidade das Abelhas, a gente tem recebido muitas escolas também, né? Então, tanto escolas como pessoas da comunidade. Nós abrimos o parque geralmente no sábado pela manhã, com visitas agendadas para a comunidade, né? Então, pessoa que, por exemplo, acessa o nosso Instagram, ela vai encontrar um link para fazer a inscrição e conseguir visitar o parque. Uma visita guiada que mostra, né, todas as abelhas, a parte da trilha ecológica, toda a estrutura do parque, que uma pessoa consegue conhecer também. E as escolas também, nós temos agendamentos para diferentes grupos, né, escolares receberem, serem recebidos ali.
4: Como faz esse agendamento?
5: Esse agendamento é feito pelo e-mail, né, visitacidadedasabelhas@gmail.com ou diretamente pelo nosso Instagram, né, cidadedasabelhas.cca.ufsc, né, que é o nosso Instagram, então a gente responde e faz o agendamento por ali. E ano passado nós recebemos mais de 1.015 visitantes no parque. Agora em 2026, no primeiro semestre, já vamos bater perto de 1.000 visitantes também. E esperamos atingir próximo de 2.000 visitantes agora em 2026.
4: Visitas guiadas e seguras.
5: Visitas guiadas e seguras, exato. Então, a gente tem parte do apiário bastante afastado, né? Então, com toda a segurança para as escolas, para pessoas conhecerem ali todo o espaço da Cidade das Abelhas.
4: Professor, os alunos que estudam apicultura e meliponicultura, disciplinas básicas, o que que eles aprendem?
5: Eles aprendem o geral, né? Desde o início, né? A parte da biologia das abelhas, comportamento, toda a parte de produção, né? Como que ela é feita, por exemplo, a montagem de apiários, montagem de meliponários, instalação de colmeias, manejo, toda a parte de divisão, multiplicação de colônias, né? A obtenção de cada um dos produtos que a gente consegue obter na apicultura e na meliponicultura, propriedades desses produtos, parte de legislação também e a parte de sanidade, né? Os cuidados, né, que a gente tem que ter em relação ao manejo de rotina, tanto no apiário como no meliponário. Então a disciplina ela atende desde o início, né, para a pessoa, o aluno, conseguir a formação completa e orientar amanhã depois um produtor ou até mesmo atuar na área ali, de forma individual.
4: Tem algum curso de extensão para a comunidade?
5: Curso de extensão a gente tem, ano passado nós realizamos e esse ano no segundo semestre nós temos previsão de fazer sim cursos de extensão para a comunidade também.
4: Essa entrevista de hoje do Panorama Agrícola com Rodrigo Zaluski, do Parque Cidade das Abelhas.
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4: O noticiário de hoje vem na voz do pesquisador Leonardo Araújo sobre goiabeira serrana, uma alternativa para diversificação de culturas no Planalto Serrano.
6: Então, a importância do desenvolvimento de uma espécie nativa como a goiaba serrana, a primeira coisa que eu penso é diversificaturas, né? Se a gente pensar na serra, né, na região do São Joaquim, hoje é muito maçã. Temos um pouco de videira, mas a gente acredita, pela quantidade de fruticultores que temos e pela característica de fruticultores que nós temos, que são pequenos produtores com pequenas áreas, a diversificação de atividades seria muito adequada. E nada mais justo que a gente trabalhar com uma espécie nativa, né? Então a gente lembra que a goiaba serrana é nativa do Uruguai e do Brasil, mas os mercados, né, que estão mais desenvolvidos são de fora, né? Nova Zelândia, Colômbia. Então é importante que uma planta nativa do Brasil, que a gente também desenvolveu essa cadeia e a gente explore todas as vantagens da goiaba serrana, que a gente comentou na nossa palestra, né? Questão nutricional, questão de cosméticos, questão de paisagismo e o sabor da fruta aqui, né? Quem consome sabe que é um sabor extremamente marcante, agradável, e quem come uma quer duas, três, quatro e cinco, né? E é isso, né, que a gente gostaria que a cultura se desenvolvesse mais. A gente tem atualmente 6 cultivares, tá? A gente tem Alcântara, Helena, Nonante e Matos, né, que elas foram lançadas em 2007 e 2008. E em 2023 foram lançados também as cultivares Pierre e Jade. Até 2019, a Ipagre não tinha, né, um contrato, né, um licenciamento para credenciamento de viveristas. Então, em 2019, a gente organizou, nós credenciamos dois viveristas na época, tá? Aí eles tinham o direito de comercializar as mudas por 5 anos, esse contrato venceu, né? E agora a gente tem um novo viverista, né, que também tem contrato de 5 anos, é um viverista de Urubici, ele que faz, né, essa venda das mudas dos cultivares da Ipagre. Destacamos que são 5 cultivares Copa e uma cultivar Porta Encher.
4: Esse é o pesquisador Leonardo Araújo, em entrevista à jornalista Helena de Moraes.
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10: Seis e 12.

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1: 6:16.
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0: 6:32.
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1: 6:49.
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4: 7:03.
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3: 7:32.
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1: 7h46.
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1: Oito e um.
2: A maioria de nós já se deparou com vídeos curtos explicando sintomas e listas de sinais que você pode ter TDAH, por exemplo. Ou já fez um exame e ficou muito curioso para saber o que significa aquele resultado e aí aproveita para dar uma olhadinha no Dr. Google ou mesmo em plataformas de redes sociais sem conseguir esperar o retorno com o médico. Se por um lado a internet tem ampliado o acesso à informação, por outro, os médicos e profissionais da saúde mental alertam que a busca desenfreada por autodiagnóstico, também conhecida como cibercondria, pode gerar sofrimento psicológico, atrasar diagnósticos reais e até colocar a saúde em risco. Nesse episódio, vamos entender como esse comportamento tem prejudicado a vida das pessoas e como buscar informação segura de saúde. Oi, gente, eu sou a Carolina Cassola e esse é o Pode Falar de Saúde, uma produção em parceria com a RWCast, a central de podcasts do Grupo Rádio Web. Você pode se inscrever no canal no YouTube Pode Falar de Saúde ou acompanhar o podcast na plataforma da sua preferência. Segue também lá no Instagram, @PodeFalarDeSaúde. Se você quiser sugerir um tema, manda no e-mail podefalardesaúde.com. E a conversa nesse episódio é com o médico psiquiatra Celso Garcia Júnior, que é professor e coordenador das disciplinas de saúde mental da Faculdade São Leopoldo Mandique, em Campinas, no interior de São Paulo. Doutor Celso, muito obrigada aí por aceitar o convite para a gente conversar aí sobre esse assunto importante.
3: Eu te agradeço, Carolina. Prazer estar aqui no seu podcast, Pode Falar de Saúde, e fico muito feliz com o seu convite.
2: Eu falei um pouco na abertura, assim, de algumas situações que as pessoas costumam ter, né? Que elas, quando ficam ansiosas para entender um resultado de exame ou mesmo para pesquisar sobre algum sintoma que elas estão tendo. Mas eu queria que você explicasse mesmo, assim, a definição correta para cibercondria. E por que que isso tem se tornado uma preocupação nos consultórios médicos, né? A gente sempre ouviu muito falar de hipocondríaco, né? A pessoa que... tem essa fissura por questões de doenças, achar que tem diversas doenças, enfim. Mas explica um pouquinho pra gente aí da cibercondria.
3: Pois é, a cibercondria, acho que é legal começar destacando isso, né? Não é um diagnóstico, então ele não está classificado, não está em nenhum manual diagnóstico, nem da psiquiatria, da saúde mental, dos transtornos mentais, de nenhum outro capítulo da medicina. É um termo novo que tem sido utilizado, que faz um paralelo, de fato, com a hipocondria, porque a hipocondria é uma ansiedade por saúde, por doença, por encontrar um diagnóstico, encontrar uma doença, não é? E a cibercondria seria derivação, né, desse comportamento, incluindo a internet, né? Então, cyber vem de informática, de computador, de rede, de, enfim, coisa digital, e o hipocondria, então, é o que eu já falei. Então, a cibercondria é um comportamento, uma alteração no comportamento em que a pessoa fica pesquisando sintomas de doença, informações sobre doença na internet, rede social, no Google, enfim, de uma forma excessiva, repetitiva, ansiosa, né? E no lugar de buscar essas informações, encontrar as informações e se acalmar ou direcionar a sua preocupação de uma forma adequada para um médico, para um profissional de saúde especializado, ele fica mais ansioso ainda, mais preocupado ainda. Então, essa é a característica da cibercondria.
2: Agora sim, como é que a gente consegue diferenciar um pouco entre esse simples hábito de pesquisar online, né? Porque isso é quase que meio inevitável, né, doutora? A gente fica curioso, né, com muitas coisas, né? Por um lado é legal porque a gente tem muita disseminação também de informação importante, enfim. Mas quando isso deixa de ser um simples hábito e passa realmente a ser um problema, né? Que talvez precise de uma atenção maior. Tem sinais de alerta que mostram isso, que é preocupante, que a pessoa precisa talvez buscar ajuda?
3: Essa é uma pergunta extremamente importante, né, Carolina? Buscar informações na internet é interessante, é útil, Eu me lembro quando tudo isso começou, que alguns médicos reclamavam que o paciente chegava já tendo procurado dados na internet. Mas isso é ótimo, né? O problema é encontrar informações equivocadas, erradas, né? E outro problema é quando isso se torna compulsivo. Então, é sinal de que existe uma alteração, né, dessa natureza, né, daquilo que nós chamaríamos de cibercondria. São sinais, por exemplo, começar a procurar de forma compulsiva esses sintomas, procurando em vídeos, procurando em sites da internet, de uma maneira, como eu disse anteriormente, não que tranquiliza, né? Então, essa busca traz ansiedade e não clareza ou ajuda o paciente a discriminar melhor as coisas, né? Então, ele traz ansiedade, ele traz mais preocupação ainda e faz com que a pessoa comece a se sentir mais doente ainda. Então, ela tem um determinado sintoma que muitas vezes não é sinal de nada. Ele lê que muitas vezes esse sintoma está associado ao sintoma, a um outro sintoma. Ele começa a ficar preocupado que ele pode ter o outro sintoma e de repente ele até começa a perceber ou achar que ele tem esse outro sintoma. Então ele começa a se sentir mais doente ainda, procura os profissionais que não confirmam que existe esse diagnóstico, né? Então orienta, nem sempre de uma maneira satisfatória, mas o fato é que ele continua se sentindo doente. Começa a buscar tratamentos, né? Então, não só suplementos, mudança de hábito alimentar, mas até medicamentos sem a orientação profissional adequada. Tanto medicamentos que podem ser comprados livremente na farmácia, mas às vezes medicamentos que são de prescrição controlada, psicofármacos, né? Remédios psiquiátricos ou remédios para emagrecer, outros tipos de remédio, ou com o vizinho, com o parente que tem sobra desse remédio, ou às vezes, o que é até pior, no mercado ilegal. Isso também não é nada raro, né? E sem a orientação profissional adequada, né? Então, esses pacientes até procuram orientação, mas quando o médico, o profissional, ele explica que não se trata de uma doença, ele não confia nesse parecer, nessa orientação. Inclusive porque ele fica se comparando com outras pessoas que dizem ter aquela doença e ele começa a encontrar semelhanças entre o que ele sente e que aquelas pessoas que ele conhece e que tem a doença que ele acha que ele tem, descrevem para ele. Então, acaba sendo algo que vai num ciclo vicioso. Então, ele começa preocupado com uma doença e no final das informações, depois de buscar as informações, no lugar de ele ficar calmo, ele fica mais ansioso ainda e se acha mais doente ainda. Então, esses acho que são os sinais mais importantes, né?
2: Interessante que você falou que, quer dizer, a gente tem tanto movimento de pacientes que antes mesmo de ir ao médico, né, já tem esse comportamento, assim como pessoas que já passaram por uma consulta e aí por alguma razão não confiaram naquela conduta, enfim, né, não foi suficiente, digamos assim, para aquela pessoa, e ela também tem esse comportamento. A gente tem, digamos, essas duas linhas, assim, né, doutor, que acabam trazendo sofrimento para as pessoas, né?
3: Eu acho que uma característica desse comportamento compulsivo em buscar um diagnóstico, buscar uma doença, né, a partir das informações que ele encontra no computador, na rede, no, nas redes sociais e no Google, o final disso é sofrer mais, é se sentir pior, né, e não se aliviar. Quando uma pessoa procura informações e ou ele se alivia ou que às vezes ele vai chegando à conclusão que de fato o que ele apresenta corresponde a um diagnóstico e depois disso ele vai buscar então uma consulta. Mas você percebe que a partir dessa informação ele direcionar adequadamente a queixa dele para uma pessoa receber ou não um diagnóstico e se acalmar ou direcionar adequadamente o tratamento dele, isso tudo é produtivo, vamos chamar assim. Na cibercondria não, né? Vira um ciclo vicioso de sofrimento, né?
2: Você falou também uma coisa bem importante da automedicação, né? Quer dizer, essa prática, ela, né, esse costume, essa obsessão, né, por ficar pesquisando questões de doença, enfim, de sintomas, tal, isso também acaba estimulando, infelizmente, a automedicação. Tem muito paciente que chega até já prejudicado por essa automedicação, assim, no consultório.
3: Tem sim. Isso não é raro. Isso é mais comum em doenças mais agudas, vamos dizer. Aquelas que começaram faz uma semana, 2 semanas. E também é mais comum o paciente usar medicamentos que não são controlados. No dia a dia, na psiquiatria, no consultório do psiquiatra, isso é um pouco menos comum para a maioria dos medicamentos, para a maioria das pessoas, porque os medicamentos são controlados. Mas é muito comum, extremamente comum, a gente receber, por exemplo, pessoas jovens achando que eles têm desatenção relacionada ao transtorno de déficit de atenção e hiperatividade, o TDAH. Dizendo assim, não, eu já usei, a minha irmã toma esse remédio, eu comecei a tomar e eu me sinto melhor. Ou então, pessoas que não têm nenhum parente, mas compram de forma ilegal o medicamento e começam a usar e chegam no consultório dizendo, olha, eu me senti bem, né, com esse remédio, então eu tenho, como eu me senti bem com esse remédio, eu tenho TDAH. O que é um erro, né? Não é porque você se sentiu bem com um remédio que você tem uma determinada doença. Por exemplo, em relação ao TDAH, a desatenção é um sintoma que aparece em um monte de problemas psiquiátricos, ansiedade, depressão, uso de substância, muita cansaço, excesso de trabalho, pouco sono, né? Muita coisa pode causar desatenção. Uma delas é o TDAH, e é só para o TDAH que se deve usar esses medicamentos psicoestimulantes, né?
2: Agora, a cyberchondria, ela quase sempre, ou praticamente sempre, assim, está atrelada mesmo a transtornos mentais, doutora. Assim, é se ela pode causar transtornos mentais, ou quem já sofre de algum transtorno mental, como ansiedade, depressão, acaba agravando esse quadro. Enfim, aí isso precisa de uma atenção ainda maior, assim, um cuidado melhor, maior.
3: Essa é uma pergunta interessante, porque para ela ter uma resposta adequada, nós teríamos que ter a cyberchondria como uma entidade diagnóstica já classificada, para dizer assim, olha, ela aparece em função do paciente ter ansiedade, depressão ou em associação a esses outros transtornos mentais. Como ela não é uma doença classificada, talvez nem venha a ser, né? Porque existem alguns comportamentos alterados que são de temporadas, né? De fases da nossa sociedade, depois desaparece, isso não entra como doença classificada. Mas como ela não tem uma classificação, é difícil de dar essa resposta. Mas o que é possível entender? É muito comum o paciente que apresenta esse comportamento, né, da cyberchondria, que é parecido com a hipocondria, ser uma pessoa que sofre muito com ansiedade, principalmente ansiedade e depressão, os transtornos ansiosos e os transtornos depressivos. Existe também alguma relação com o transtorno obsessivo-compulsivo, com o TOC, mas isso também não está muito claro. Mas vamos fazer uma síntese. De forma geral, ansiedade e depressão, principalmente ansiedade, estão mais relacionadas a esse comportamento obsessivo com relação à busca de informações na internet sobre doença.
2: Além de precisar ter essa classificação mesmo da cyberchondria, né? Também a gente precisaria ter estudos científicos, né, mais que
3: Exatamente.
2: comprovassem realmente isso, né? Que a gente está falando aqui é muito observação de comportamento, digamos assim, é
3: Isso.
2: isso, né?
3: Isso. Mudanças de comportamento que são atuais na nossa sociedade não são ainda suficientes para serem classificados como uma doença, um transtorno mental específico. Pode ser que daqui a 5, 10 anos apareça esse diagnóstico, porque ele vai sendo estudado, estudado, e aparece, então, por exemplo, uma subclassificação de hipocondria com esse comportamento de cyberchondria. Mas por enquanto ainda não.
2: Agora, a gente também tem visto muitas pessoas, né, usando a inteligência artificial para inúmeras coisas, inclusive para pesquisa de informação, tudo. Mas a gente viu até um tempo atrás, assim, um movimento muito de pessoas procurando a IA como um psicólogo online, assim, né? Como, assim, quase um grito de socorro mesmo, por às vezes alguma situação ali que você tivesse angustiado, ansioso, enfim, né? Queria que você falasse um pouco também desse cenário, né? O quanto que isso pode trazer prejuízos, até risco para as pessoas, né? Risco para a saúde.
3: Isso é um ponto muito importante. Alguns anos atrás, eu não me lembro se 2, 3 anos atrás, houve inclusive uma ação judicial de uma família contra os donos do chat GPT, porque o filho cometeu suicídio. Ele tinha dado informações para o chat GPT que isso poderia acontecer. Nenhuma ação, né, foi tomada. A partir desse caso, o ChatGPT e outras IAs, né, outros aplicativos de IA, passaram a sempre, na medida em que eles percebem pela linguagem, né, que existe algum tipo de sofrimento emocional, eles direcionam a pessoa para procurar atendimento especializado, citam inclusive os contatos do Centro de Valorização da Vida, do CVV. De fato, nenhuma dessas inteligências artificiais, nenhum desses aplicativos, ele está habilitado, funcionando para esse objetivo, né, de fazer terapia. E a recomendação clara, explícita, é isso não deve acontecer. As pessoas não devem procurar esse tipo de recurso, né, dentro das IAs. Mas tem um dado interessante que eu acho que vale a pena destacar. O interesse em criar inteligência artificial para psicoterapia existe já há algum tempo. Se não me engano, desde 2020, nós temos os primeiros trabalhos, as primeiras pesquisas buscando entender se isso é possível e se isso é útil. Esse é um assunto, é um tema que tem trazido muito interesse, muita empolgação, né? Inclusive porque alguns desses trabalhos mostraram resultados interessantes, promissores. Tem uma pesquisa em especial que foi publicada em 2025 no New England Journal of Medicine, mostrou um resultado curioso, interessante. Mas tem dois pontos importantes. Primeiro, os resultados são muito heterogêneos, são ainda inconsistentes. Segundo, não se estudou ainda a segurança dessas IAs, desse tipo de inteligência artificial que porventura poderá ser usado, né, para psicoterapia, porque a maior parte dos pacientes que entraram nesses estudos é formada por pessoas com quadros leves de transtornos mentais. Por exemplo, uma depressão leve, que até nos trabalhos é chamada de subclínica, né, ainda não é uma depressão moderada ou grave. E nós não temos informações do que aconteceria com esse paciente, com um paciente com um quadro mais grave, se fazendo psicoterapia por um chatbot, né, por uma inteligência artificial, se ele piorasse, que ia ser feito, né? Como é que se poderia conduzir essa situação? Então, fazendo uma síntese, o que nós temos hoje, então, ChatGPT, Claude e outros, né? Gemini, nenhuma dessas inteligências artificiais está habilitada para fazer psicoterapia. Então, não se deve usar. Mas esse é um tema importante na medicina, na psiquiatria, e talvez daqui a algum tempo existam, sim, aplicativos específicos para psicoterapia usando a inteligência artificial. No futuro, ainda não existe.
2: E a gente vê que tem um movimento mesmo de psicólogos, né, enfim, psicanalistas também, que, assim, é tanto estudo, né, a mente humana é uma coisa tão complexa, né, doutor, você pode falar até melhor do que eu sobre isso, assim, é uma coisa muito individualizada, né, assim, de você entender o contexto daquela pessoa, né, de você realmente conhecer aquele paciente, né? Isso vale para qualquer área, mas na psicoterapia tem que entender tanto a fundo, né, esse contexto, e que nada como uma conexão humana, né? Lógico, depois da pandemia, né, ou durante a pandemia, começou o movimento de fazer a terapia online, que acho que isso facilitou, democratizou também mais esse acesso e até para os próprios profissionais também, né? É uma coisa que também ampliou um pouco esse leque de poder atender mais pessoas que estão distantes, né? E aí precisam desse atendimento, mas é importante a gente realmente ressaltar que hoje a IA, ela já tem ajudado para muitas coisas, e até como ferramenta de suporte para médicos, né? E psicólogos, enfim, mas que ainda nada disso substitui realmente o contato com o profissional, né?
3: Se você me permite te interromper um pouquinho, só voltando, né? As coisas são muito rápidas, estão sendo muito rápidas. Pode ser que daqui a, sei lá, 2 meses depois de quando a gente está gravando, apareça, né, um aplicativo que foi validado a fazer psicoterapia e que, enfim, tem esse respaldo científico. Ou, eventualmente, até algum aplicativo que aparece por aí e que não está tão validado assim, que não tem esse respaldo, mas eventualmente já está funcionando como uma espécie de IA para psicoterapia, né? As coisas são muito rápidas, né? Então, pode ser que, de fato, daqui a pouco tempo apareça alguma inteligência artificial que seja validada em estudo científico para fazer psicoterapia, né? Vamos ver.
2: Sim, verdade, é verdade. É tudo muito rápido e às vezes de um dia para o outro a conversa já muda, né?
3: Então, exato,
2: Já fica desatualizada até, né, doutor?
3: exato.
2: Agora, a gente está numa era também de muita desinformação, assim, geral, mas na saúde é uma coisa que preocupa muito a gente, assim, acho que desde a pandemia, né? Fala-se muito, tem muita desinformação sobre vacinas, por exemplo, é um assunto que, nossa, gera muita polêmica toda vez que surge alguma notícia sobre isso, enfim. Como é que a gente pode, né, fazer um uso consciente das redes sociais e buscar informações, né, em fontes confiáveis? O que você diria, assim, né, para as pessoas que têm esse interesse em se informar? Aí não necessariamente só pesquisar doenças, né, mas a gente falando aqui de como fonte de informação mesmo.
3: É. Como que a gente considera fontes confiáveis, né? Basicamente é isso, né? Como que você valida a informação? Primeiro, quando você obtém uma, quando o paciente obtém uma informação a partir de um profissional, eu acho que é importante saber quem é esse profissional, qual é a formação dele, o que, que ele tem feito e não só aquilo que ele apresenta, né? Porque muitas vezes o que ele apresenta não tem uma comprovação, né? Então, a formação dele, você pode obter. Vamos imaginar, vou falar da medicina, né, de médico, que é a minha área. Você vai identificar o nome do paciente, você pode do médico, você pode entrar no Conselho Federal de Medicina, no site do Conselho Federal de Medicina. Existe um link para você buscar o seu médico, você coloca o nome do médico e vai aparecer se ele é médico, né? Então, se ele tem o CRM ativo, de onde ele é, onde ele se formou e se ele é especialista em alguma coisa, se ele tem registro de qualificação de especialista. Então, acho que esse é um ponto interessante. Creio que, em relação à psicologia e outras áreas, a mesma coisa. Eu gosto muito de também buscar, orientar os pacientes a buscarem informação nos sites das associações de especialidade. Por exemplo, a Associação Brasileira de Psiquiatria, a Associação Brasileira de Reumatologia, enfim, tem quase todas as especialidades médicas, eu imagino que todas, tem um site da sua associação. E geralmente, nesse site existe um link com informações para o paciente falando sobre diagnósticos. No caso da psiquiatria, o diagnóstico dos transtornos mentais com os sintomas, quando procurar ajuda, enfim. Também tem sites relacionados a uma subespecialidade. Por exemplo, vamos pensar, né, em transtornos alimentares, você tem a Associação Brasileira de Transtornos Alimentares, você tem outros sites de organizações internacionais sobre transtornos alimentares e assim vai em todas as áreas. Essas informações, elas são confiáveis. Se eventualmente aparece lá alguma informação equivocada, talvez ela esteja um pouco desatualizada, mas elas são, de forma geral, são informações confiáveis, né? E uma outra fonte importante é no Ministério da Saúde. Você vai encontrar links que dão informações sobre uma boa parte das doenças, dos transtornos mentais, de outras doenças, das doenças mais prevalentes, mais comuns, hipertensão, diabetes e assim vai. Então, acho que essas são fontes muito confiáveis, né?
2: Sim, fontes médicas oficiais, né? De órgãos que representam mesmo a categoria, enfim, mesmo o governo, né? O Ministério da Saúde. Sim. Isso é bem importante.
3: Exato.
2: Porque nessa era, assim, TikTok, Instagram, assim, a gente sabe que muitos profissionais usam esse recurso, que é importante porque também é uma forma de se aproximar das pessoas, né? De você também levar uma linguagem, né, para que

0: de qualificar adequadamente a sua escuta, e isso vai permitir que ele então ouça o paciente e valide as queixas dele de uma maneira mais adequada. Isso acho que é o ponto principal, é a formação.
1: E a gente, isso é quase que uma quebra cultural, né, doutor? Porque eu acho que é um comportamento meio cultural mesmo de a gente perceber, né, de tempos atrás, que quase que um protocolo ali que você segue, que acho que principalmente quando tem atendimento via plano de saúde, mais ainda, né? A gente sabe que no SUS tem um volume de pacientes muito grande e que no plano, o pagamento não é adequado, enfim, também você acaba meio que fazendo aquele atendimento em série, né, das pessoas. Mas acho que essa questão da educação que você falou é bem importante, e entender que, né, a gente está lidando aí com vidas que às vezes alguma coisa que você fale ali para aquele paciente pode ser muito decisivo para ele, né? Tanto para uma coisa boa quanto para uma coisa ruim.
0: Mas você sabe que na medicina no SUS, a gente tem a medicina de família e comunidade, que é uma estrutura que tem como finalidade abordar a mesma equipe de saúde, abordar a família inteira daquela região, daquela comunidade. E dessa maneira o atendimento é longitudinal. Então ele começa com uma queixa, quando o paciente trouxer uma outra queixa daqui a 6 meses, fica registrado que 6 meses anterior, 6 meses antes ele tinha uma primeira queixa. Então essa escuta acaba sendo muito mais, vou usar de novo o termo qualificada, mas essa atenção ela é longitudinal, né? E questões que acometem essa pessoa e que tem a ver com a própria família, né, relacionamentos, as dificuldades sociais dela, também são consideradas. Então, o paciente não é visto só na sua queixa daquele dia, ele é visto como um todo. Então, eu acho que quando a gente fala, às vezes quando a gente fala do SUS, vem muito aquela ideia do atendimento rápido, porque tem muita fila e tal, mas não é sempre assim, né? Esse exemplo que eu dei é um exemplo interessante, porque realmente o paciente muitas vezes se sente muito acolhido, né, nessa abordagem, né, do médico de família, né?
1: Com certeza. Eu já fiz um episódio sobre isso e foi muito legal, assim, de ouvir esse relato, exatamente. Eu entrevistei dois médicos, assim, que atuam lá no sertão de Pernambuco, e assim, o trabalho deles é incrível, e a conexão que eles criam com as pessoas, de entender como que as pessoas trazem o médico quase que para sua família mesmo, assim, de entender como é uma figura ali, de que você tem até um afeto, né, assim, um carinho, uma gratidão por aquele atendimento, por aquela atenção que ele, né, dá. É muito bom mesmo. A gente espera que isso realmente continue se disseminando cada vez mais, né? Assim, a gente poder ter mais equipes assim, e possam atender de uma forma mais ampla mesmo o paciente. Doutor Celso, te agradeço muito pelo bate-papo, foi ótimo, que deu para esclarecer muitas coisas importantes, que a gente consiga fazer também um uso mais consciente aí da IA, enfim, de buscas, de pesquisas, e a gente não fique paranoico com sintomas e doenças.
0: Sim, exato. Eu que agradeço, Carolina, agradeço a oportunidade, o bate-papo muito gostoso, e fico à disposição.
1: 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E até o próximo.
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1: 8:34.
2: Olá, está começando mais uma edição do Acaerte Notícias desta segunda-feira, 13 de julho de 2026. Eu sou a Marilis Pequeno e a partir de agora convido você a acompanhar os principais acontecimentos de Santa Catarina, com informação, prestação de serviço e os assuntos que fazem parte do seu dia a dia. Vamos aos destaques.
3: Ministério Público de Santa Catarina destina recursos oriundos de multas e condenações para agilizar resposta a eventos climáticos extremos no estado. 50 milhões de reais serão aplicados na compra de ambulâncias e caminhões-pipa.
4: Projeto amplia a vacinação contra a bronquiolite. Proposta garante proteção para todas as crianças até 2 anos.
5: Interdição total da ponte Anita Garibaldi em Laguna começa para obras emergenciais. A previsão é de bloqueio por 10 dias e retomada gradual da circulação.
6: Governo federal endurece regras para a propaganda de bets e passa a exigir alertas sobre os riscos das apostas.
7: Santa Catarina registrou mais de 10 mil novas vagas formais para trabalhadores estrangeiros entre janeiro e maio e voltou a liderar o país nesse indicador. O crescimento ocorre mesmo com a desaceleração da geração total de empregos no estado.
8: Chance de um El Niño muito forte chega a 81%. E Defesa Civil alerta para maior risco de temporais e chuva intensa em Santa Catarina.
9: Segunda-feira de tempo firme com predomínio do sol em Santa Catarina. Semana começa com frio e promete terminar com calor.
2: Acaerte Notícias, informação com credibilidade para conectar Santa Catarina. A nova atualização dos modelos climáticos elevou para 81% a chance do El Niño atingir intensidade muito forte entre outubro e dezembro deste ano. Em Santa Catarina, a Defesa Civil acompanha o cenário e reforça que a população deve ficar atenta aos avisos meteorológicos. A repórter Carol Denardi traz os detalhes.
8: Em Santa Catarina, a Defesa Civil monitora o fenômeno e alerta que esse cenário amplia o risco de eventos extremos, principalmente durante a primavera. A meteorologista da Secretaria de Estado da Proteção e Defesa Civil, Nicole Reis, projeta os impactos dessa previsão.
10: Então, a gente já vem acompanhando, né, há bastante tempo esse cenário do El Niño. Então, o fenômeno ele já vem se estabelecendo agora no mês de julho. Então, a gente teve esse aumento da probabilidade de ser um El Niño mais intenso. Um El Niño mais intenso, que é esse El Niño muito forte, conhecido popularmente como Super El Niño, ele não aumenta, né, necessariamente a intensidade das chuvas em todas as áreas aqui do sul do Brasil. Então, por isso é muito importante monitoramento constante, mas esse fenômeno, ele aumenta assim a probabilidade de eventos mais extremos que resultem aí em enxurradas, inundações e deslizamentos também.
8: Segundo a Agência Oceânica e Atmosférica dos Estados Unidos, o El Niño pode se tornar um dos mais intensos desde o início dos registros em 1950. Mesmo assim, ainda é cedo para indicar as áreas de maior risco aqui em Santa Catarina.
2: Ainda falando sobre o El Niño, o Ministério Público de Santa Catarina destinou 50 milhões de reais para ações de respostas a eventos climáticos extremos. O repórter Cadu Reis explica como esses recursos serão utilizados.
3: Olá, Marilis. Um abraço a você e aos ouvintes. Parte destas verbas será encaminhada para a Secretaria da Saúde para aquisição de 33 ambulâncias de suporte avançado de vida a serem distribuídas entre municípios mais vulneráveis a eventos climáticos extremos. O restante vai para a Secretaria de Proteção e Defesa Civil, visando o custeio da compra de 75 caminhões-pipa para ampliar a capacidade de atendimento a situações de desabastecimento de água após eventuais desastres. Os recursos são oriundos de condenações, multas e acordos acordos promovidos pelo Ministério Público de Santa Catarina em casos que envolvem danos contra o direito coletivo. Através do fundo, o dinheiro é aplicado em projetos da administração pública ou da sociedade civil em prol da coletividade. A Subprocuradora-Geral de Justiça para Assuntos Institucionais do MP Catarinense e presidente do Conselho Gestor do Fundo para Reconstituição de Bens Lesados, promotora de justiça Ellen Correa Sanches, justifica.
11: Esse projeto visa melhorar a resposta a essas situações extremas, principalmente diante da previsão de um El Niño muito forte esse ano. Então, o Conselho Gestor aderiu a essa estratégia justamente para devolver à sociedade catarinense esses recursos em forma de veículos adaptados e diminuir o tempo de resposta e assim contribuir para a preservação de inúmeras vidas que vão estar expostas a riscos nessas situações.
2: Motoristas que trafegam pela BR-101 no sul do estado devem redobrar a atenção. A ponte Anita Garibaldi, em Laguna, terá interdição total para um reparo emergencial. O repórter Newton Veronese, da Rádio Difusora de Laguna, traz os detalhes.
12: Um verdadeiro caos, um déjà vu da década de 90 e anos 2000, quando motoristas levavam 4-5 horas para trafegar em um trecho que hoje se faz em 15 minutos entre Laguna e Tubarão. A interdição da ponte Anita Garibaldi gerou um caos na BR-101 e nas ruas da cidade Juliana. Na noite desta quinta-feira, dia 9, a notícia vinda da concessionária CCR Via Costeira gerou muita surpresa e perguntas que até agora não foram respondidas. Ainda por volta das 19 horas, o sentido sul da rodovia foi interditado e gerou os primeiros quilômetros de fila. Às 17 horas desta sexta-feira, as filas chegavam a quase 30 quilômetros. A previsão é que a interdição do sentido norte seja realizada no começo da noite deste dia 10 e o caos seja completo. Segundo a concessionária, após o monitoramento realizado periodicamente pelas equipes, foi identificada a necessidade de intervenção corretiva no tabuleiro da ponte Anita Garibaldi. A tendência é que fique 10 dias em manutenção, a partir daí ser liberada aos poucos. Outro ponto que vale destacar, que a única via alternativa depende da balsa para acesso à SC-100, que liga a Laguna a Jaguaruna e Tubarão e tem registrado filas com mais de 1h30.
2: Santa Catarina voltou a liderar o país na geração de empregos formais para trabalhadores estrangeiros. O desempenho reforça a importância dessa mão de obra para atender a demanda das empresas e manter o ritmo da economia catarinense. A reportagem é de Vanessa Carini.
7: Entre janeiro e maio deste ano, o estado registrou mais de 10 mil novas carteiras assinadas, mesmo em um cenário de desaceleração do mercado de trabalho. O diretor de articulação estratégica da FACISC, Marco Antônio Corsini, explica os fatores que impulsionaram esse resultado.
13: Esse resultado demonstra tanto a força da economia catarinense quanto o desafio da escassez de mão de obra enfrentado pelas empresas. Mesmo com a desaceleração na geração total de empregos, queda de 17% em relação ao mesmo período de 2025, a contratação de estrangeiros cresceu 14%. Isso mostra que os trabalhadores estrangeiros passaram a suprir vagas e as empresas têm dificuldade de preencher. O perfil dos trabalhadores estrangeiros são: venezuelanos representam 43%, haitianos respondem por 23% e cubanos representam 19%. Muitos chegaram ao Brasil por questões humanitárias e encontraram em Santa Catarina oportunidade de emprego formal.
2: Daqui a pouco, Marco Aurélio Gomes explica as novas regras para a publicidade das apostas esportivas e o que muda para as empresas de bets.
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16: Oi, Rita. A bronquiolite preocupa muitas famílias, principalmente nos primeiros anos de vida. Um projeto quer ampliar a vacinação e garantir proteção para todas as crianças de até 2 anos.
17: Olá, Marílis e ouvintes. Já há sim, Marílis, tramita na Câmara dos Deputados um projeto que sugere incluir a vacinação contra a bronquiolite no Programa Nacional de Imunizações do Sistema Único de Saúde, o SUS, para todas as crianças até 2 anos de idade. Hoje, a imunização é feita durante a gestação e para bebês prematuros ou que tenham alguma doença que comprometa a saúde. Mas a ideia é incluir a vacinação para todas as crianças até 2 anos. No Brasil, a bronquiolite é uma das principais causas de hospitalização em crianças menores de 2 anos, especialmente durante os meses de maior incidência de infecções respiratórias. Ângela Ronda, médica pneumologista e diretora executiva da Fundação ProAr, defende a aprovação do projeto e diz que incluir a vacinação de crianças até 2 anos previne o óbito e problemas crônicos no futuro.
18: As crianças que sobrevivem e têm bronquiolite grave, hoje a gente já sabe por vários estudos que eles têm 3 a 4 vezes mais chances de desenvolver asma quando adulto. E por isso que a gente traz, tratar e prevenir a bronquiolite hoje é a gente evitar um paciente crônico no futuro.
17: São dois projetos que tramitam com igual teor e já foram unificados na Câmara dos Deputados. Eles já passaram pela Comissão de Saúde e atualmente aguardam designação de relator na Comissão de Finanças e Tributação.
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16: As propagandas das apostas esportivas terão novas regras no Brasil. Entre as mudanças, as empresas deverão exibir alertas sobre os riscos do jogo e ficam proibidas de tratar as apostas como forma de investimento ou promessa de dinheiro fácil. O repórter Marco Aurélio Gomes explica o que muda.
6: Olha, Marílis, as novas regras publicadas pelo Ministério da Fazenda tornam mais rígida a publicidade das apostas online no Brasil. A partir de agora, todos os anúncios deverão ter mensagens como: apostar faz você perder dinheiro, apostar pode causar dependência e apostar não é investimento, em um modelo semelhante ao das propagandas de cigarros e bebidas alcoólicas. As normas também proíbem anúncios que apresentem apostas como solução financeira, exibam ganhos para atrair consumidores ou criem sensação de urgência para incentivar apostas. Além disso, comentaristas esportivos, narradores, especialistas não poderão usar sua credibilidade para indicar apostas ou sugerir estratégias que possam influenciar o público. O governo também reforçou que veículos de comunicação estão proibidos de divulgar casas de apostas que não tenham autorização para operar no país. Quem descumprir as regras estará sujeito a multas, suspensão das atividades e, em casos de reincidência grave, até a cassação da autorização para funcionar. Segundo o Ministério da Fazenda, mais de 56 mil sites de apostas ilegais já foram retirados do ar desde o início da fiscalização.
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16: Dani, você dizia nos bastidores que tinha novidade. O frio tem data para acabar?
9: Olá, Marílis e ouvintes. Tem sim, Marílis. A tendência é de que nessa semana as temperaturas estejam em constante elevação. E alguns modelos meteorológicos indicam o retorno do calor com máximas acima dos 25 graus já na quinta-feira. Mas atenção, que hoje e amanhã ainda teremos frio. Essa segunda-feira será de tempo firme com predomínio do sol em Santa Catarina. O dia começa ainda com possibilidade de chuva fraca e isolada no litoral norte, acompanhada de maior nebulosidade que diminui ao longo do dia. O vento sopra do quadrante sul com rajadas no litoral. As temperaturas seguem baixas. As máximas variam de 10 graus na serra até 18 graus no litoral norte. Na terça-feira, o amanhecer será gelado, com mínimas entre 3 e 12 graus, podendo ficar próximas de zero em alguns pontos, com chance de geada isolada, principalmente no Grande Oeste e Planalto Sul. Será mais um dia de tempo firme e ensolarado. Apenas no Planalto Norte, Vale do Itajaí e Litoral
19: podem ocorrer momentos com mais nuvens. O vento vira para o quadrante norte e as temperaturas se elevam, com máximas atingindo perto dos 19 graus no oeste e litoral norte. A tendência é de que os próximos dias sigam dessa forma, com predomínio do sol, temperaturas em constante elevação. Alguns modelos meteorológicos indicam até o retorno do calor, com máximas acima dos 25 graus já na quinta-feira. Porém, hoje, não esqueça o casaco e tenha uma ótima semana.
16: O AKRT Notícias fica por aqui. Muito obrigada pela sua companhia. Desejo a você uma excelente semana. Amanhã estamos de volta com mais AKRT Notícias. Um forte abraço para você e até lá.
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24: 8:50.
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29: Intérprete visceral e compositor refinado, João Bosco se tornou um dos maiores nomes da música brasileira, com um violão virtuoso que transita entre o samba, o jazz e os ritmos latinos e africanos. Hoje, ele está completando 80 anos. Nascido em 1946, em Ponte Nova, Minas Gerais, João Bosco se mudou para Ouro Preto aos 18 anos para estudar engenharia, dedicando as horas vagas ao violão. Na cidade, o compositor conheceu em 1967 Vinícius de Moraes, com quem acabou compondo a música Samba do Pouso, que só seria gravada muitos anos depois.
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29: em 1971, João Bosco foi apresentado ao Aldir Blanc, que se tornaria seu maior parceiro musical. A dupla estreou no ano seguinte em um compacto encartado no jornal O Pasquim, que trazia no lado A, Tom Jobim com a primeira gravação de Águas de Março, e no lado B, a música Agnus Sei.
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29: Com a parceria A Todo Vapor, João Bosco e Aldir Blanc começaram a produzir uma série de futuros clássicos da MPB. Elis Regina, sempre atenta a novos talentos, gravou em 1973 Bala com Bala, a primeira de cerca de 20 interpretações memoráveis de composições da dupla na voz da cantora.
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29: João Bosco lançou o disco de estreia em 1973 e a parceria com Aldir Blanc seguiria por mais de uma década. A união do lirismo social das letras de Aldir com a sofisticação harmônica e rítmica do violão de Bosco resultaria em obras-primas como De Frente pro Crime, Kid Cavaquinho e O Mestre Sala dos Mares.
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29: Em meados da década de 1980, João Bosco começou a incorporar ao seu violão elementos do jazz e da música africana. E com a voz, o cantor passou a criar linhas melódicas elaboradas, que muitas vezes sugerem cantos afro-indígenas.
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29: a partir do disco As Mil e Uma Aldeias, de 1997. João Bosco iniciou uma parceria com o filho Francisco, que é escritor e músico. A colaboração já rendeu dezenas de composições que percorrem temas mais íntimos e reflexivos.
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29: Com um trabalho marcado pelo refinamento e pela inventividade, João Bosco é celebrado como um dos ícones da música brasileira. Agora, para celebrar os 80 anos de João Bosco, vamos ouvi-lo na música O Bêbado e a Equilibrista, grande sucesso do disco Linha de Passe, lançado em 1979 e regravado por Elis Regina no mesmo ano.

0: Acabamos de ouvir João Bosco com um grande sucesso, O Bêbado e Equilibrista. Esta foi a homenagem do Curta Musical nos 80 anos de João Bosco, comemorados hoje.
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0: Segunda-feira, 13 de julho de 2026. Esse é o Giro de Notícias. Eu sou Eduardo Amaral e você acompanha os destaques do momento. Termina nesta semana o prazo da Casa Branca para decidir se coloca em prática ou não a nova ofensiva contra o Brasil. Até lá, o governo brasileiro não vai se manifestar sobre as estratégias em relação ao tema. A diplomacia do país decidiu esperar o final para dimensionar a reação sobre a decisão do governo Donald Trump. Os Estados Unidos ameaçam aplicar uma tarifa entre 25% e 12,5% sobre as exportações brasileiras. A equipe do presidente Luiz Inácio Lula da Silva trabalha com o cenário mais provável de confirmação dessas novas tarifas. Mesmo assim, o governo do país acredita que haverá um leque grande de exceções devido à dependência das empresas dos Estados Unidos a estes produtos. O presidente da Associação Brasileira dos Condutores de Veículos Automotores, a ABRAVA, Wallace Landim, convocou uma paralisação nacional da categoria com foco nos portos a partir da meia-noite desta segunda-feira. A mobilização visa pressionar o presidente do Senado Federal, Davi Alcolumbre, para pautar a medida provisória que determina o piso mínimo do frete e concede anistia a multas de manifestações passadas. A medida tem um caráter de urgência e perde a validade na quinta-feira, caso não seja votada pelos senadores. O ministro do STF, Flávio Dino, determinou o bloqueio de mais de 6 milhões de reais do ex-deputado Eduardo Cunha, do Republicanos de Minas Gerais. A decisão é um desdobramento da Operação Transparência, que investiga a possível ingerência ilícita de Cunha no direcionamento de verbas públicas, mesmo sem exercer mandato parlamentar desde 2016. A defesa de Cunha disse em nota que soube da decisão pela imprensa e que ele não foi intimado nem chamado a prestar esclarecimentos. Um estudo divulgado pela ONG Transparência Brasil nesta segunda-feira mostra que em 2025 a Câmara dos Deputados destinou 1 bilhão e 300 milhões de reais em emendas de comissão sem identificar os parlamentares que realmente indicaram os beneficiários do recurso. O valor corresponde a 16% de toda a quantia indicada pela Casa na modalidade. De acordo com a Transparência Brasil, a autoria do montante foi assumida pelos líderes partidários, uma forma de driblar a indicação sobre o autor da emenda. O Giro de Notícias é uma produção Agência Rádio Web. Texto e apresentação, Eduardo Amaral. Edição, Mário Melo.
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2: Bom dia! Essa segunda-feira será de tempo firme com predomínio do sol em Santa Catarina. O dia começa ainda com possibilidade de chuva fraca e isolada no litoral norte, acompanhada de maior nebulosidade que diminui ao longo do dia. O vento sopra do quadrante sul com rajadas no litoral. As temperaturas seguem baixas. As máximas variam de 10 graus na serra até 18 graus no litoral norte. Na terça-feira, o amanhecer será gelado, com mínimas entre 3 e 12 graus, podendo ficar próximas de zero em alguns pontos, com chance de geada isolada, principalmente no Grande Oeste e Planalto Sul. Será mais um dia de tempo firme e ensolarado. Apenas no Planalto Norte, Vale do Itajaí e Litoral podem ocorrer momentos com mais nuvens. O vento vira para o quadrante norte e as temperaturas se elevam, com máximas atingindo perto dos 19 graus no Oeste e Litoral Norte. A tendência é de que os próximos dias sigam dessa forma, com predomínio do sol, temperaturas em constante elevação. Alguns modelos meteorológicos indicam até o retorno do calor, com máximas acima dos 25 graus já na quinta-feira. Porém, hoje, não esqueça o casaco e tenha uma ótima semana. Com informações do tempo, meteorologista Daniele Lima de Florianópolis para a Rede de Notícias Acaerte.
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6: 9:15. 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
1: Santa Catarina já exporta mais de US$1,3 bilhão por ano para a União Europeia. Agora, um estudo apresentado durante a segunda edição do Conexões Produtivas em Itajaí aponta 805.

0: Informação. O Conexões Produtivas juntou todo mundo e conectou para mostrar o que o acordo Mercosul-União Europeia tem de melhor para os empresários brasileiros, as grandes oportunidades na Europa.
1: Os números ajudam a explicar esse potencial. Em 2025, Santa Catarina exportou 12 bilhões 195 milhões de dólares para o mundo e desse total, cerca de 11% tiveram como destino a União Europeia. O estudo também mostra que o Estado responde por mais de 99% das exportações brasileiras de motores elétricos polifásicos de média potência para o bloco europeu. O gerente de inteligência de mercado da agência, Gustavo Ribeiro, explica como a redução gradual das tarifas deve aumentar a competitividade da indústria catarinense.
2: Edição fantástica do Conexões Produtivas em Itajaí, um dos portos importantes para o comércio exterior brasileiro, focado aqui em oportunidades de acordo com a Mercosul Europeia. A gente apresentou um mapa de oportunidades para o acordo, mostrando 805 oportunidades e principalmente várias oportunidades na indústria da transformação que compõem grande parte do que o Estado de Santa Catarina manda para a União Europeia. Desgravações tarifárias ocorrendo de forma imediata em 4 anos, 7 anos, que tornam o produto catarinense mais competitivo e com maior acesso ao mercado europeu.
1: Após os painéis, empresários também participaram de atendimentos individuais com especialistas da agência e do Sebrae para identificar oportunidades de internacionalização e ampliar a presença dos produtos catarinenses no mercado europeu. Agência Rádio Web. Produção e reportagem, Décio Caramigo.
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6: 9:31. 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

0: A ponte Anita Garibaldi permanece fechada para obras de manutenção nesta segunda-feira na altura do quilômetro 316 da rodovia federal BR-101 em Laguna, no litoral sul catarinense. A lentidão no trecho com o desvio do fluxo de veículos para a antiga ponte de Cabeçuda, de acordo com informações da Polícia Rodoviária Federal. Municípios do Planalto Serrano de Santa Catarina registraram temperaturas negativas nesta segunda-feira. A mínima estadual foi aferida em Urupema, com os termômetros chegando à marca de 0,9 graus abaixo de zero, de acordo com dados das estações meteorológicas da Epagre-Siram. A meteorologista da ACAERT, Daniele Lima, projeta as condições do tempo para o restante do dia no estado.
1: Tempo firme com predomínio do sol em Santa Catarina. As temperaturas seguem baixas. As máximas variam de 10 graus na serra até 18 graos no litoral norte.
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4: O acesso à alimentação na Amazônia não afeta todo mundo da mesma forma. Uma pesquisa feita pela Unicamp junto a ribeirinhos indígenas em 3 cidades amazônidas mostra que as famílias mais vulneráveis são aquelas que dependem diretamente da floresta para se alimentar. Pesca, frutos nativos, água do rio. Quando o bioma se degrada, é essa população que perde primeiro. Moradores de Manaus, Tabatinga e Carauari foram ouvidos. O que os pesquisadores descobriram é que essas pessoas, embora tenham benefícios gratuitos da natureza, não possuem esta percepção. Ou seja, a biodiversidade por si só não garante segurança alimentar. O desafio está em ouvir as pessoas e levar informações com qualidade e de forma que elas entendam e possam usufruir de direitos e políticas públicas mais eficientes.
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7: 9:46.

Essa eu acho que pouca gente conhece. É a última música do último lado do último disco de Cazuza. Se chama Quando Eu Estiver Cantando.

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1: Bom dia, você ouve a RFI. Estes são os destaques dessa segunda-feira, 13 de julho. Uma operação está sendo realizada nesta segunda-feira na região parisiense para conter o fogo na floresta de Fontainebleau, incluindo duas aeronaves de combate a incêndios. O fogo já destruiu 900 hectares de uma das áreas mais famosas da França, a cerca de 60 quilômetros a sudeste de Paris. O avanço das chamas levou à retirada de aproximadamente 200 pessoas que foram levadas para lugares seguros. O incêndio também provoca transtorno nos transportes. Trechos das rodovias foram interditados e várias linhas de trem de alta velocidade que ligam Paris ao sul do país no domingo deixaram de circular durante a noite. E subiu para 13 o número de mortos no incêndio na província de Almeria, na região da Andaluzia, no sul da Espanha. Domingo, as autoridades espanholas anunciaram que o fogo havia sido controlado após 3 dias de incêndio e os moradores da localidade de Los Gallardos começaram a voltar para casa. 7.000 hectares foram queimados no incêndio, que atingiu um perímetro de 40 quilômetros. Um estudo de pesquisadores britânicos publicado nesta segunda-feira afirma que o número de mortes relacionadas ao calor entre maio e junho na Inglaterra e no País de Gales pode ultrapassar 2.700. O Reino Unido atravessou duas ondas de calor inéditas em maio e junho, com temperaturas recordes que ultrapassaram os 37 graus em algumas regiões. O Irã anunciou nesta segunda-feira que continua as negociações com os países mediadores para evitar uma escalada com os Estados Unidos. Teherã também informou que não se consideraria mais vinculada ao memorando de entendimento firmado com Washington em junho, caso os Estados Unidos não cumpra os compromissos assumidos para pôr fim à guerra. A Guarda Revolucionária Iraniana reivindicou na segunda-feira a autoria de novos ataques contra instalações americanas em países do Golfo em resposta a bombardeios dos Estados Unidos. Ataques de drones ucranianos deixaram 4 mortos e 7 feridos na Rússia, incluindo 3 vítimas fatais na região de Moscou, segundo autoridades locais, nessa segunda-feira. O presidente francês Emmanuel Macron reúne hoje em Paris líderes e representantes de 37 países na cúpula da coalizão de voluntários em prol da Ucrânia. O encontro contará com a presença de Volodymyr Zelensky, que tem o objetivo de intensificar o apoio à Ucrânia. Rádio França Internacional, em parceria com a agência Rádio Web de Paris, Ana Carolina Peliz.
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0: Dez e três.

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0: Agenda Cultural, UDESC FM Lages. E tem convite especial para o mês de julho. De 15 a 18 de julho, Lages recebe a 14ª edição do Festival Internacional Música na Serra, um dos maiores eventos de música erudita e instrumental da região. As apresentações acontecem às 20 horas no Teatro do Colégio Bom Jesus, com entrada gratuita. Será uma oportunidade única para prestigiar músicos nacionais e internacionais em um concerto emocionante, reunindo arte, cultura e muita música de qualidade. Já o casarão Juca Antunes recebe a exposição Emma Mundo Lúdico, da artista, design e ilustradora Lisette Carlesso. A amostra convida o público a mergulhar em um universo repleto de cores, sensibilidade, imaginação e encantamento através de ilustrações inspiradas nos sonhos, sentimentos e experiências do cotidiano feminino. A visitação é gratuita e segue aberta ao público até o dia 23 de julho, oferecendo uma excelente oportunidade para apreciar a arte e a produção cultural. Eu sou Carla Wolff e é um prazer estar com você aqui na 106.9, a sua rádio educativa. Fique com a gente e acompanhe tudo o que acontece na cultura e região.
1: O Ministério Público de Santa Catarina inaugura nesta segunda-feira a nova sede das Promotorias de Justiça da comarca de Indaial, no Vale do Itajaí. Um espaço com 175 metros quadrados foi alugado para abrigar duas promotorias em local próximo ao Fórum do Município. A Assembleia Legislativa de Santa Catarina promove a edição do Seminário Estadual de Gestão Integrada de Resíduos Sólidos nesta segunda-feira no Palácio Barriga Verde, em Florianópolis. O encontro reúne especialistas na área para capacitar gestores públicos visando a adoção de soluções sustentáveis nos municípios catarinenses. Termina nesta segunda-feira o prazo para inscrições em 3 concursos públicos da Prefeitura Municipal de Itajaí, no litoral catarinense. São disponibilizadas 42 vagas para contratação imediata em cargos com exigências de escolaridade nos níveis médio, técnico e superior.
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0: UDESC FM informa. A Secretaria Municipal da Educação abriu inscrições gratuitas para o Prêmio Municipal da Educação Fiscal, Financeira e Empreendedora. Iniciativa que visa reconhecer projetos pedagógicos e produções estudantis nas escolas municipais de Lages. Os interessados têm até o dia 14 de agosto para realizar a inscrição diretamente no setor de protocolo da própria Secretaria. O prêmio abrange todas as modalidades de ensino. Na educação infantil, concorre projetos sobre vivências e práticas desses temas. Já para o ensino fundamental, educação do campo e ensino médio, educação especial. O desafio consiste na criação de um curta-metragem de 30 segundos a 3 minutos, abordando os temas de competição. Cada unidade de ensino pode inscrever uma produção por categoria e a premiação será de um smartphone para estudante representante e um smartphone para o professor e orientador do projeto vencedor. Entre os critérios de avaliação estão a criatividade, originalidade, clareza da mensagem, qualidade técnica e o impacto social na consciência cidadã dos alunos. O documento completo está disponível no site da Secretaria Municipal da Educação, que fica localizada na Avenida Papa João 23, número 115, no bairro Petrópolis. Informou Carla Wolff para o UDESC FM Lages, 106.9, sua rádio educativa.
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2: A UDESC divulgou as listas de candidatos convocados para a matrícula em segunda chamada pelo vestibular de inverno 2026. As listas incluem os aprovados pela prova presencial e os selecionados por meio da análise do histórico escolar. A matrícula presencial vai acontecer de 13 a 15 de julho, diretamente na secretaria do curso escolhido. Confira a lista de documentos necessários para a matrícula e todas as informações em udesc.br/vestibular. A UDESC Lages recebeu o certificado Camisa 10 da doação, concedido pelo EMOSC. A homenagem reconhece instituições parceiras que contribuem para a mobilização de doadores de sangue em Santa Catarina. A UDESC Lages mantém uma campanha permanente de incentivo à doação e disponibiliza transporte aos voluntários mediante organização e agendamento prévio. Tatiane Rosa para o Giro de Notícias UDESC.
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0: UDESC 10:59. 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

0: UDESC FM informa. Além do tradicional telefone 190, a Polícia Militar de Santa Catarina agora conta com uma nova ferramenta de segurança. O aplicativo PMSC Cidadão, disponível para Android e iPhone. Com ele, você aciona a polícia de forma rápida, enviando sua localização exata e até fotos, vídeos ou áudios da ocorrência. O grande destaque do aplicativo é o botão do pânico, voltado para mulheres com medidas protetivas de urgência pela Rede Catarina. Em caso de perigo, basta um clique para acionar a guarnição mais próxima. E atenção! Se você estiver sem internet, o próprio aplicativo direciona a chamada direto para o 190. Informou Carla Wolf para o Desk FM Lages, 106.9, sua rádio educativa.
1: A Assembleia Legislativa de Santa Catarina sedia o 7º Congresso Brasileiro de Pedagogia Waldorf nesta segunda-feira em Florianópolis. O encontro reúne cerca de 600 participantes para debater a metodologia de ensino que tem foco no desenvolvimento integral dos alunos. O professor Sérgio Henrique Pezin assume a função de reitor em exercício da Universidade do Estado de Santa Catarina nesta segunda-feira. O profissional lidera a pró-reitoria de pesquisa e pós-graduação da UDESC desde 2024. Ele passa a comandar a reitoria até o dia 27 de julho, durante período de afastamento do reitor titular, José Fragalli. A Defesa Civil Estadual emitiu aviso de observação marítima para alagamentos costeiros nesta segunda-feira em municípios do litoral de Santa Catarina. O pico da maré ocorre à tarde com risco moderado para ocorrências em áreas suscetíveis, especialmente em Florianópolis e Itajaí.
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5: Onze e 18.

UDESC FM informa. A Defesa Civil de Santa Catarina reforçou o alerta para o fenômeno El Niño. Segundo a Administração Oceânica dos Estados Unidos, a chance de o fenômeno atingir uma intensidade muito forte entre a primavera e o início do verão no Hemisfério Sul subiu para 81%. Por isso, a Secretaria de Proteção e Defesa Civil do Estado, junto com a EPAGRE e o CIRAM, monitoram o clima de forma permanente para emitir avisos sempre que houver risco. A orientação é para que a população acompanhe os boletins oficiais. Você pode receber os alertas diretamente no celular. Basta enviar um SMS com o seu CEP para o número 40199 ou mandar uma mensagem para o número 61 20 30.

0: 64-46-11. 61-20-34-46-11. Em caso de chuva intensa, evite transitar por áreas alagadas. Se notar sinais de deslizamentos, como muros estufados ou árvores inclinadas, ligue para a Defesa Civil no 199. Informou Carla Wolff para o Desk FM Lages, 106.9, sua rádio educativa.
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3: 11:36. 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
4: 11:59.
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1: Meio-dia e 15.
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3: Meio-dia e 29.
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2: Meio-dia e 46.
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1: Meio-dia e 59.
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1: Uma e 15.
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1: 1:44.
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2: 2:14. 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

0: UDESC FM informa. A Defesa Civil de Santa Catarina reforçou o alerta para o fenômeno El Niño. Segundo a Administração Oceânica dos Estados Unidos, a chance de o fenômeno atingir uma intensidade muito forte entre a primavera e o início do verão no Hemisfério Sul subiu para 81%. Por isso, a Secretaria de Proteção e Defesa Civil do Estado, junto com a EPAGRE e o CIRAM, monitoram o clima de forma permanente para emitir avisos sempre que houver risco. A orientação é para que a população acompanhe os boletins oficiais. Você pode receber os alertas diretamente no celular. Basta enviar um SMS com o seu CEP para o número 40199 ou mandar uma mensagem para o número 61 20 34 46 11, 61 20 34 46 11. Em caso de chuva intensa, evite transitar por áreas alagadas. Se notar sinais de deslizamentos, como muros estufados ou árvores inclinadas, ligue para a Defesa Civil no 199. Informou Carla Wolff para o Desk FM Lages, 106.9, sua rádio educativa.
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5: 2h39. 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

0: UDESC FM Lages informa. Estudantes, professores e técnicos da UDESC podem participar da elaboração de um código de conduta para a comunidade acadêmica. A universidade disponibilizou uma pesquisa online para que a comunidade indique os temas considerados mais importantes para a inclusão no documento. O formulário é anônimo, leva cerca de 5 minutos para ser respondido e estará disponível até o dia 22 de julho. A proposta é que o código de conduta considere as diferentes realidades do campus da UDESC em todo o estado. A elaboração do documento atende à legislação estadual sobre integridade e boas práticas na administração pública. O trabalho é conduzido por um grupo formado por representantes de setores da universidade, sindicatos e estudantes. Mais informações podem ser obtidas pelo e-mail cdh.reitoria@udesc.br. cdh.reitoria@udesc.br. Informou Clarice Luiza para o UDESC FM Lages 106.9, a sua rádio educativa.
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3: 2:52.

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2: A UDESC divulgou as listas de candidatos convocados para a matrícula em segunda chamada pelo vestibular de inverno 2026. As listas incluem os aprovados pela prova presencial e os selecionados por meio da análise do histórico escolar. A matrícula presencial vai acontecer de 13 a 15 de julho, diretamente na secretaria do curso escolhido. Confira a lista de documentos necessários para a matrícula e todas as informações em udesc.br/vestibular. A UDESC Lages recebeu o certificado Camisa 10 da doação, concedido pelo EMOSC. A homenagem reconhece instituições parceiras que contribuem para a mobilização de doadores de sangue em Santa Catarina. A UDESC Lages mantém uma campanha permanente de incentivo à doação e disponibiliza transporte aos voluntários mediante organização e agendamento prévio. Tatiane Rosa para o Giro de Notícias UDESC.
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4: 3:08. 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

0: Agenda Cultural, UDESC FM Lages. E tem convite especial para o mês de julho. De 15 a 18 de julho, Lages recebe a 14ª edição do Festival Internacional Música na Serra, um dos maiores eventos de música erudita e instrumental da região. As apresentações acontecem às 20 horas no Teatro do Colégio Bom Jesus, com entrada gratuita. Será uma oportunidade única para prestigiar músicos nacionais e internacionais em um concerto emocionante, reunindo arte, cultura e muita música de qualidade. Já o casarão Juca Antunes recebe a exposição Emma Mundo Lúdico, da artista, design e ilustradora Lisette Carlesso. A mostra convida o público a mergulhar em um universo repleto de cores, sensibilidade, imaginação e encantamento através de ilustrações inspiradas nos sonhos, sentimentos e experiências do cotidiano feminino. A visitação é gratuita e segue aberta ao público até o dia 23 de julho, oferecendo uma excelente oportunidade para apreciar a arte e a produção cultural. Eu sou Carla Wolff e é um prazer estar com você aqui na 106.9, a sua rádio educativa. Fique com a gente e acompanhe tudo o que acontece na cultura e região.
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4: 3:23.

0: UDESC FM Lages informa. O processo de transição da reforma tributária terá um passo importante a partir do dia 3 de agosto. Empresas enquadradas no regime regular serão obrigadas a preencher os novos campos das notas fiscais eletrônicas, referentes ao Imposto sobre Bens e Serviços, o IBS, e a Contribuição sobre Bens e Serviços, a CBS. A medida marca o início de uma nova alíquota de teste, de 1%, sendo 0,1% de IBS e 0,9% de CBS. Esta fase inicial serve para testar o funcionamento do novo sistema de arrecadação em ambiente real, sem representar um aumento na carga tributária para o contribuinte. Na prática, os valores recolhidos com os novos impostos poderão ser totalmente compensados e descontados das contribuições federais, que as empresas já pagam, mantendo o desembolso inalterado. Apesar de uma flexibilização temporária da Receita Federal, que adia a aplicação de multas, a obrigatoriedade é operacional. A partir de agosto, os documentos fiscais emitidos sem informação do IBS e da CBS serão rejeitados automaticamente pelos sistemas, impedindo a emissão da nota. Informou Juliana Purralli para o Desk FM Lages 106.9, sua rádio educativa.
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3: 3:37. 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

O Aqui Não Tem VAR entra em campo para falar de uma rivalidade que ultrapassa o esporte e tem tudo para escrever mais um capítulo marcante na história das Copas do Mundo. Em 1982, a ditadura argentina agonizava. Desesperado para se manter no poder, o general Leopoldo Galtieri ordenou a invasão das Ilhas Malvinas, na tentativa de inflamar o nacionalismo e salvar a popularidade do regime militar. O arquipélago, localizado no Atlântico Sul, estava sob domínio britânico desde 1833, mas sempre foi reivindicado pelo país sul-americano. Em resposta à invasão, a primeira-ministra britânica, Margaret Thatcher, enviou uma poderosa força-tarefa naval e militar à região. As tropas do país europeu derrotaram o exército argentino, retomando as ilhas, chamada de Falkland pelos ingleses. A guerra terminou com a rendição argentina e resultou na morte de 649 soldados argentinos e 255 britânicos. A derrota culminou na queda da ditadura no país sul-americano. Apesar de comemorar o fim do regime militar, a derrota nas Malvinas ainda é uma cicatriz na alma argentina até hoje. Imagina em 1986. Na Copa do México, argentinos e ingleses se enfrentaram nas quartas. Tudo e mais um pouco já foi falado sobre a Batalha do Azteca. La mano de Dios e um gol para sempre de Maradona definiram a vitória dos hermanos por 2-1. Gary Lineker marcou para os ingleses, o último gol dele no Mundial, onde foi o artilheiro com 6 gols. A partida é considerada para os argentinos uma revanche da Guerra das Malvinas. Essas duas seleções ainda escreveram outros 2 capítulos em Copa, 98 e 2002, uma vitória para cada lado. Mas nada se compara ao jogo disputado na Cidade do México no dia 22 de junho de 1986. Ou nada se comparava, porque o Mundial de 2026 reservou uma semifinal que promete parar o universo do futebol. Neste sábado, a Inglaterra precisou da prorrogação para vencer a Noruega de virada por 2-1. A Argentina também precisou da prorrogação para superar a Suíça, 3-1. A semifinal entre Argentina e Inglaterra em Atlanta, na quarta-feira, dia 15 de julho, vai colocar frente a frente um genial camisa 10 contra um artilheiro criado no Tottenham, assim como em 1986. Diego virou Messi, Lineker virou Kane. O Aqui Não Tem VAR se despede contando segundos para esse novo capítulo nesta rivalidade, que é bem-vinda apenas dentro do campo. Aquele abraço!

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2: 3:52.

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2: 4 e 2. 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
2: Quatro e 17.
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0: 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O Instituto Nacional do Seguro Social, o INSS, divulgou o cronograma de pagamento do 13º salário para os novos segurados que tiveram benefícios concedidos a partir de maio deste ano. Diferente dos aposentados e pensionistas antigos que tiveram um abono antecipado no primeiro semestre, este grupo de novos beneficiários receberá o valor no fim do ano. Para quem passou a receber o recurso após o período da antecipação, os repasses do 13º serão realizados entre os dias 24 de novembro e 7 de dezembro. O dia exato do pagamento segue o calendário regular do INSS, variando conforme o número final do cartão de benefício. Vale relembrar que o abono é de direito de titulares de benefícios previdenciários, com aposentadoria e pensão por morte, enquanto beneficiários do BPC não têm direito ao 13º, por se tratar de auxílio assistencial. No caso de benefícios temporários, como auxílio doença ou salário maternidade, o cálculo do valor será proporcional ao período de recebimento. A tabela completa de pagamentos pode ser consultada no site oficial do INSS. Informou Juliana Purrali para o Desk FM Lages 106.9, sua rádio educativa.
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1: Comissões votam projetos sobre porte de arma, imposto de renda e trabalho intermitente.
3: A Comissão de Assuntos Sociais pode votar estabilidade provisória para gestantes em trabalho intermitente.
1: Senado homenageia magistrados da Justiça do Trabalho em sessão especial. Eu sou Ricardo Nakaoka e este é o Boletim Ponto Leg. Na última semana, antes do recesso parlamentar de meio de ano, as comissões do Senado têm uma agenda cheia. Confira alguns dos destaques com o repórter Márcio Maturana.
3: Na terça-feira, a Comissão de Segurança Pública analisa um projeto que autoriza porte de arma temporário para mulheres sob medida protetiva de urgência. E a Comissão de Assuntos Econômicos vota prioridade para profissionais de segurança pública na restituição do imposto de renda. Na quarta-feira, a Comissão de Assuntos Sociais pode votar estabilidade provisória para gestantes em trabalho intermitente, com apoio de Paulo Paim, do PT do Rio Grande do Sul.
4: De fato, o trabalho intermitente é um problemão. Eu conheço muitos colegas trabalhadores que dependem do trabalho intermitente. Ele ganha por hora trabalhada e, consequentemente, ele é chamado quanto o empregador precisa dele. E alguém vai me garantir que ele está pagando fundo de garantia, né? Que está pagando todos os direitos? Claro que não.
3: A Comissão de Direitos Humanos pode votar também na quarta aumento de pena para crime de estelionato amoroso.
1: Os 50 anos da Anamatra foram lembrados em uma sessão especial do Senado na manhã desta segunda-feira. A repórter Yasmin Rodrigues acompanhou.
5: Uma sessão especial no plenário do Senado homenageou os 50 anos da Associação Nacional das Magistradas e dos Magistrados da Justiça do Trabalho. A solenidade reuniu autoridades dos três poderes para reconhecer a trajetória da entidade na defesa da Justiça do Trabalho, da magistratura e dos direitos sociais previstos na Constituição. A sessão foi presidida pelo senador Laércio Oliveira, do PP de Sergipe, que destacou a atuação da Anamatra. Presente também à cerimônia, o fundador da Anamatra, Horácio de Sena Pires, faz um resgate da história da entidade.
6: 50 anos não são 50 dias. Meio século de existência, meio século de dinamismo, de lutas, de batalhas em defesa do direito do trabalho, da cidadania e da democracia.
5: A homenagem marca os 50 anos de uma entidade que acompanhou importantes transformações nas relações de trabalho no Brasil.
1: Os professores da educação básica da rede pública ganharam o direito de utilizar a licença remunerada para fazer cursos de qualificação. É o que diz uma lei aprovada pelo Senado e que já está em vigor. Repórter Bruno Lourenço.
7: A nova legislação reconhece cursos de pós-graduação, como especialização, mestrado e doutorado, ou pesquisas na área da educação, como atividades de formação continuada para professores da educação básica. A senadora professora Dorinha Seabra, do União do Tocantins, que foi a relatora do projeto que deu origem à lei, destacou que a ideia é dar maior clareza sobre quais atividades podem ser consideradas formação continuada.
8: A medida contribui para uniformizar entendimento acerca de quais atividades devem ser reconhecidas e valorizadas no aperfeiçoamento profissional, reduzindo a disparidade de tratamento por diferentes sistemas de ensino no país.
7: A senadora explicou que a mudança permitirá, por exemplo, que os planos de carreira dos docentes prevejam licenças remuneradas para esses estudos.
1: O Senado pode votar ainda neste ano o projeto que cria o Sistema Nacional de Enfrentamento à Violência contra Meninas e Mulheres. Ao defender a proposta, a senadora Damaris Alves, do Republicanos do Distrito Federal, argumentou que, apesar da existência de leis e estruturas de atendimento, o Brasil enfrenta dificuldades para evitar os crimes.
9: Temos uma legislação extraordinária. A Lei Maria da Penha já é considerada uma das melhores. Já está indo para a primeira melhor lei de proteção de mulher do mundo. Nós temos mecanismo de defesa, proteção, e nós não estamos dando conta. O que está acontecendo? Nós vamos ter que parar tudo, gente. E a gente vai ter que rever a violência contra a mulher no Brasil.
1: A Rádio Agência Senado chegou à marca de 5 mil emissoras parceiras. Essas emissoras podem retransmitir gratuitamente todo o conteúdo jornalístico e cultural produzido pela Rádio Senado. Com as novas parcerias, a Rádio Agência Senado está presente em praticamente um terço dos municípios brasileiros. Outras notícias estão disponíveis em senado.leg.br/rádio.
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13: Quatro e 52.
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1: 5 e 12.

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1: 5:27.
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3: 5:58.
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1: 6:29.
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1: Boa noite
2: para você que nos acompanha em todo o país.
1: Segunda-feira, 13 de julho de 2026.
2: Vamos ao destaque do dia na Voz do Brasil.
1: Aumento da mistura obrigatória de biodiesel começa a ser avaliado pelo Instituto Mauá de Tecnologia.
2: E é apresentada a primeira turbina a gás movida a etanol para a geração de energia elétrica. Luana Karen.
3: A unidade é capaz de gerar 1 megawatt de potência. Energia suficiente para abastecer aproximadamente 3.600 residências.
1: Novas regras para a publicidade de bets.
2: Empresas deverão incluir avisos de advertência sobre riscos em jogos de apostas. Graziele Bezerra.
1: A exemplo do que já acontece em propagandas de cigarros, bebidas alcoólicas ou remédios, as campanhas estão obrigadas a alertar sobre os riscos associados a esta prática. Brasil celebra 26 anos do ECA, um marco histórico na transformação e proteção da infância.
2: Sobre o assunto, nós conversamos com Fábio Meirelles, do Ministério dos Direitos Humanos e da Cidadania.
4: Ele fortalece não só o papel da família, da sociedade, do Estado, mas dessa visão de promoção dos direitos de crianças e adolescentes.
1: Hoje na apresentação, eu, Mariana Jungmann e Luciano Seixas.
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1: Publicidade das casas de apostas online, as chamadas bets, deverá ocorrer. Nessa publicidade deverão ocorrer advertências sobre os riscos para os apostadores.
2: As empresas também não poderão usar especialistas e influenciadores em suas publicidades de forma a convencer uma pessoa a apostar.
1: As novas regras começam a vigorar a partir do dia 17 de julho.
5: Pessoas famosas em ambientes festivos fazendo promessas de dinheiro fácil. Técnicas largamente usadas por empresas de apostas para atrair novos jogadores, mas que agora estão proibidas. As chamadas bets, que atuam no ramo de apostas online, estão obrigadas a alertar sobre os riscos associados a esta prática. A exemplo do que já acontece em propagandas de cigarros, bebidas alcoólicas ou remédios, as campanhas deverão exibir advertências, como explica o ministro da Fazenda, Dario Durigan.
6: Primeiro, apostar faz você perder dinheiro. A segunda, apostar pode causar dependência. E a terceira, aposta não é investimento, sempre seguido da chamada que é Ministério da Fazenda adverte, para que as pessoas tenham essa informação vinda de uma fonte oficial, depois de apurados os efeitos dos jogos nas famílias brasileiras.
5: As campanhas também não poderão utilizar influenciadores digitais ou comentaristas esportivos para induzir o público a apostar ou apresentar apostas como forma de investimento ou ganho fácil de dinheiro. O ministro da Fazenda também alertou para a tolerância zero com empresas ilegais.
6: Bet ilegal em nenhuma medida está autorizada e nem os publicitários, os veículos de comunicação estão autorizados a fazer, ao contrário, estão proibidos de veicular qualquer publicidade envolvendo empresa não autorizada a operar no mercado.
5: A advogada Juliana Prates perdeu o irmão há 6 meses para o vício em jogos online. Para ela, qualquer tipo de propaganda de plataformas de apostas deveria ser proibida.
7: Para que a gente consiga, pelo menos, fazer com que as pessoas tenham consciência sobre o que é a atividade das apostas, que ela não é se divirta, mas sabendo os riscos que são decorrentes de quem pode começar essa atividade. Né?
5: O prazo para as empresas se adequarem às novas regras é 17 de julho. Quem descumprir pode ser multado em até 20% do faturamento da operadora, ter as atividades suspensas por até 180 dias e ter a autorização de funcionamento cassada em casos de reincidência grave. Reportagem Graziele Bezerra.
2: Veículos que poluem menos. Para colocar essa ideia em prática, começaram hoje os testes para adicionar mais biocombustível ao diesel, sem que isso traga prejuízo ao motor.
1: Uma comitiva do governo federal acompanhou o início dessa nova fase.
8: O biodiesel é um combustível renovável que desde 2004 vem sendo misturado ao diesel no país. E para cumprir a lei que prevê a diminuição da dependência do petróleo, o Ministério de Minas e Energia está coordenando estudos em parceria com instituições de pesquisa. Um deles é o aumento do biocombustível ao diesel, que hoje está em 15%. E nesta segunda-feira começou o Programa Nacional de Testes do Biodiesel no Instituto Mauá de Tecnologia, em São Caetano do Sul, no estado de São Paulo. De acordo com o ministro de Minas e Energia, Alexandre Silveira, essa é uma fase essencial para a mudança obrigatória nas porcentagens dos combustíveis prevista na lei.
9: Nós não podemos avançar sem que esses testes sejam feitos.
8: A lei do combustível do futuro prevê o aumento de biodiesel e etanol, produzidos a partir de matéria-prima renovável, como cana-de-açúcar, milho, soja, mamona, entre outros. O etanol e o biodiesel colaboram para a diversificação da matriz energética e redução das emissões de gases do efeito estufa. Para isso, uma rede nacional de pesquisa mobiliza 30 milhões de reais em 3 anos, unindo ministérios, a agência reguladora e 18 laboratórios. O presidente da Associação Brasileira de Engenharia Automotiva, Marcos Vinícius Aguiar, destacou a capacidade brasileira de produzir combustíveis limpos.
10: Aqui nós estamos participando junto com o governo, junto com o setor privado, montadoras, fornecedores, produtores de biocombustíveis, para fazer uma série de testes para que as misturas sejam validadas. O Brasil está indo para a hibridização. Veículos híbridos, sejam a combustão interna de passageiros a etanol, sejam pesados de biodiesel.
8: O Centro de Pesquisas do Instituto Mauá de Tecnologia comprovou a viabilidade técnica do E30, que usa 30% de etanol anidro na gasolina atualmente comercializada no Brasil. Agora, o objetivo é testar a adição de até 25% de biodiesel no diesel. A lei ainda prevê o uso de combustível sustentável também na aviação. Reportagem Luciana Colares de Holanda.
2: O Brasil agora é o 6º país do mundo a desenvolver a tecnologia para a fabricação de turbinas.
11: E a turbina brasileira é capaz de gerar energia elétrica funcionando principalmente com o etanol, um combustível limpo e sustentável.
2: Além de fornecer energia, a turbina poderá ser usada também em sistemas de defesa.
3: O Instituto de Aeronáutica e Espaço apresentou a integrantes do governo federal a primeira unidade de geração de energia elétrica movida a etanol com turbina a gás, totalmente desenvolvida no país. A unidade é capaz de gerar 1 megawatt de potência, energia suficiente para abastecer aproximadamente 3.600 residências. Como destacou o ministro de Minas e Energia, Alexandre Silveira, a turbina pode ajudar a levar energia elétrica de fontes renováveis a regiões remotas do país.
9: Nós temos 196 unidades isoladas na Amazônia. E isso, na composição da conta de energia, custa 12 bilhões e 600 milhões de reais de óleo diesel por ano.
3: De acordo com o tenente brigadeiro do ar, Marcelo Damasceno, comandante da aeronáutica, a turbina desenvolvida para o projeto pode ser utilizada também em projetos de segurança nacional.
12: Ela foi concebida para proporcionar rápido transporte, instalação e operação em localidades remotas, em cenários de calamidade ou sempre que se fizer necessária uma fonte confiável de energia. É igualmente capaz de impulsionar o desenvolvimento de sistemas propulsivos para aviões, drones e outras plataformas aeroespaciais militares e civis de interesse estratégico para o Estado brasileiro.
3: Foram investidos no projeto cerca de 134 milhões de reais do Fundo Nacional de Desenvolvimento Científico e Tecnológico. O projeto foi desenvolvido em parceria com a iniciativa privada. Reportagem Luana Karen.
11: Hoje, o Estatuto da Criança e do Adolescente completa 36 anos.
2: A lei provocou uma transformação na forma que a sociedade brasileira enxerga os direitos da infância.
11: E nós conversamos sobre essas mudanças e os avanços proporcionados pela legislação com o diretor de Proteção da Criança e do Adolescente do Ministério dos Direitos Humanos e da Cidadania, Fábio Meirelles. Acompanhe. Diretor Fábio Meirelles, muito bem-vindo aqui à Voz do Brasil. A gente quer começar falando da importância, né, do Estatuto da Criança e do Adolescente. A criação dessa legislação, ela promoveu uma mudança de paradigma na forma como a sociedade encara os direitos da infância, né? O que, que o senhor apontaria como essas principais mudanças do ECA em relação ao que existia anteriormente como legislação?
4: Prazer falar com os ouvintes da Voz do Brasil. O ECA foi promulgado em 1990, né? É um estatuto que marca uma virada histórica. É a consolidação de uma doutrina, que é a doutrina da proteção integral. Então, ele reconhece que as crianças e adolescentes, para além de objetos de políticas públicas assistencialistas, elas passam a ser sujeitos de direitos, e a gente, com o ECA, avança no tema da prioridade absoluta, da dignidade, da voz, da participação de crianças e adolescentes. Então, o ECA é um marco, né, para o mundo, ele é conhecido nacional e internacionalmente, e ele marca também uma adesão do Brasil a compromissos que o Brasil tem com a ONU. Então, a gente, em 1989, teve a Convenção sobre os Direitos da Criança, e em 1990, o ECA marca, né, esse, ele é um marco jurídico, político, ético, voltado ao cuidado, à proteção e ao desenvolvimento integral de todas as infâncias e adolescências do Brasil. Então, acho que o ECA merece ser celebrado.
2: O ECA surgiu também no contexto da nova Constituição, que tinha sido promulgada apenas 2 anos antes, né? Ele traz esse espírito de afirmação de direitos sociais e deveres coletivos que marcou os debates também sobre a Constituição?
4: Com certeza. O artigo 227 da Constituição fala na prioridade absoluta de crianças e adolescentes, né? E o ECA vem para reafirmar esse artigo da Constituição e para avançar, né? A gente hoje olha para o ECA, olha para a universalização da escola pública, olha para a redução da mortalidade infantil, olha para a criação dos conselhos e o papel dos conselhos tutelares, das varas da infância, das varas da juventude, o fortalecimento das políticas públicas de acolhimento, convivência familiar, convivência comunitária, para a consolidação das medidas socioeducativas. Esses são só alguns exemplos de conquistas concretas que a gente vê a partir da Constituição Federal e a partir do Estatuto da Criança e do Adolescente. Então, mais do que uma lei, né, o ECA representa essa mudança de paradigma e ele fortalece não só o papel da família, da sociedade, do Estado, mas dessa visão de promoção dos direitos de crianças e adolescentes.
11: Uma construção mesmo, né, de todos esses Exatamente. Direitos. Agora, uma das principais inovações do ECA foi a criação dos conselhos tutelares, que a gente talvez possa dizer que são os grandes guardiões dos direitos da infância, né? Como é que foi a consolidação deles ao longo desse tempo? Hoje os conselhos são uma referência para quem busca proteção aos direitos das crianças?
4: Com certeza. O ECA, né, criou os conselhos tutelares, é uma das principais inovações do Estatuto, é apresentar, né, as funções, atribuições dos conselhos tutelares. O nosso CONAN, do Conselho Nacional dos Direitos da Criança e Adolescente, recomenda que haja um conselho tutelar para cada 100 mil habitantes, e o importante é a gente falar sobre as competências dos conselhos tutelares. Ele é um órgão que ele é gerido, né, vinculado às prefeituras, composto por 5 membros, escolhidos pela comunidade local em eleições diretas, eles seguem diretrizes estabelecidas, eles são órgãos que eles evoluem de uma ideia de assistência a menores para um paradigma da proteção integral. A função do Conselho Tutelar não é prestar serviço de forma a atender direito, e sim zelar para que os direitos de crianças e adolescentes sejam cumpridos efetivamente. Eles são órgãos autônomos, né? Eles não aplicam penas, e eles são essa ferramenta de requisitar serviços públicos como vaga em creche, tratamento psicológico, encaminhar os casos para o Ministério Público. Então, o Estatuto traz esse papel e atribuições dos conselhos tutelares, que são profissionais fundamentais do sistema de garantia de direitos, e que eles fortalecem essa visão de princípio e de proteção integral de crianças e adolescentes no território.
2: Bom, diretor, 36 anos depois, o que que o senhor apontaria como principais avanços proporcionados pelo ECA?
4: Veja, os principais avanços, a gente olha, né, para o país. O Brasil é um país diverso, plural. A gente olha para os territórios, a gente ainda consegue enxergar desigualdades sociais, econômicas, culturais. Mas o ECA é esse instrumento, né? Ele apresenta um avanço inegável. A legislação anterior, que era o Código de Menores, ele possuía uma visão punitivista, assistencialista, eventualmente até discriminatória. As crianças e adolescentes eram alvos de ações punitivistas, ações assistencialistas. Então, o ECA traz essa nova visão, né? O ECA representa essa mudança de paradigma. Ele fortalece o papel da família, da sociedade, no Estado. Então, se a gente olhar, como eu disse, para hoje a universalização da escola pública, a redução da mortalidade infantil, os conselhos tutelares, as varas, fortalecimento de políticas públicas, as políticas de assistência social, a Política Nacional de Saúde para Criança e Adolescente. Então, isso tudo é uma consolidação para além de uma visão de direitos de desenvolvimento integral de crianças e adolescentes. A gente hoje vê que esses direitos estão garantidos com prioridade absoluta, dignidade. Então, a gente celebra o ECA como esse instrumento que é uma referência e que hoje ele é, né? Ele é política pública intersetorial do governo federal, de estados e municípios. Então, a gente hoje vê o estatuto como uma referência para o mundo.
11: Agora, quais são, então, os desafios para garantir plenamente todos os direitos que estão previstos no estatuto?
4: Olha, a gente hoje tem um país, o Brasil é um país muito diverso, né? Muito plural. Ele tem muitos territórios. Então, a gente tem crianças urbanas e rurais, a gente tem crianças e adolescentes indígenas, crianças e adolescentes quilombolas, ribeirinhas, com deficiência, migrantes e refugiadas, crianças em situação de vulnerabilidade. Então, eu diria que o principal desafio é olhar para a proteção integral e prioridade absoluta, mas com esse recorte das diversidades, né, de crianças e adolescentes. E eu acho que também o principal desafio não é criar novas leis, mas garantir que os direitos previstos no Estatuto da Criança e do Adolescente cheguem à vida real de crianças e adolescentes. Então, esse é o nosso papel enquanto Ministério dos Direitos Humanos e da Cidadania, de articular para que o Estatuto da Criança não seja só uma legislação avançada, reconhecida no Brasil e no mundo, mas que ele vire realidade nos territórios e para as diversidades de crianças e adolescentes do nosso país.
2: Muito bem, nós conversamos com Fábio Meirelles, diretor de proteção da criança e do adolescente do Ministério dos Direitos Humanos e da Cidadania. Amanhã você acompanha aqui na Voz do Brasil a segunda parte dessa entrevista sobre o ECA Digital. Muito obrigado, diretor, até amanhã.
4: Obrigada a você, estou à disposição.
11: Pois é, o Estatuto da Criança e do Adolescente estabelece que a vacinação infantil é obrigatória em todo o território nacional.
2: E para manter o calendário de vacinas em dia, basta o comparecimento a uma unidade básica de saúde.
11: O Sistema Único de Saúde oferece de graça 17 vacinas que previnem dezenas de doenças.
13: Carolina tem 7 anos e hoje está cheia de saúde. A mãe dela, a empresária Thaís Moraes, conta que a menina nasceu prematura e precisou passar os primeiros dias de vida na UTI. Depois da alta, manter a caderneta de vacinação em dia se tornou uma das prioridades da família.
14: Saiu do hospital, a primeira coisa que a gente fez foi providenciar as vacinas, né, de acordo com a idade dela. Então a gente sempre teve essa preocupação, principalmente porque ela nasceu prematura.
13: As vacinas estimulam o organismo a criar defesas contra vírus e bactérias, ajudando a prevenir doenças. Elas são importantes em todas as fases da vida, mas têm um papel fundamental na infância, quando o sistema imunológico ainda está em desenvolvimento. A primeira vacina que o bebê recebe pelo Sistema Único de Saúde é a BCG. Na rede pública, ela é aplicada ainda na maternidade e protege contra as formas graves da tuberculose. Mas o calendário infantil inclui várias outras vacinas nos primeiros anos de vida. É o que destaca Ana Catarina Araújo, diretora substituta do Departamento do Programa Nacional de Imunizações do Ministério da Saúde.
15: Nós temos vacina que protege, a vacina BCG e a vacina hepatite B, que devem ser feitas ainda na maternidade, que são vacinas que protegem para a hepatite, para as formas graves da tuberculose, como vacina contra a poliomielite, difteria, tétano, coqueluche, pneumonia, meningites, hepatite A, sarampo, cachumba, rubéola, a varicela. E nós temos hoje um calendário bastante robusto.
13: É importante que cada vacina seja aplicada na idade recomendada, mas se alguma dose ficou para trás, ainda é possível atualizar a caderneta. Basta procurar a unidade de saúde mais próxima, como explica o presidente do Departamento de Imunizações da Sociedade Brasileira de Pediatria, Eduardo Jorge.
16: Pais que estão com o calendário atrasado, vamos lá procurar o posto de saúde, atualizar o calendário dos bebês e de todas as ações básicas de saúde. A vacinação é aquela que representa a melhor evidência, o melhor custo-benefício.
13: Para manter a carteira de vacinação em dia e consultar as doses aplicadas, basta acessar meususdigital.saude.gov.br. O calendário nacional de vacinação também pode ser consultado diretamente no site do Ministério da Saúde, em saude.gov.br. Para acessar as informações, é preciso ter uma conta na plataforma gov.br. Reportagem Márcia Fernandes.
11: E a Agência Nacional de Vigilância Sanitária registrou nova vacina contra a influenza.
2: O imunizante é indicado a partir de 6 meses de idade e previne contra a doença causada pelos subtipos A e B.
11: De acordo com a Anvisa, estudos clínicos com a vacina indicaram eficácia de até 73% na prevenção de influenza em adultos e de até 65% em crianças.
2: O registro do imunizante foi publicado no Diário Oficial da União desta segunda-feira.
11: E a Anvisa também determinou o recolhimento de suplementos alimentares e a apreensão de lotes falsificados do medicamento Monjaro.
2: Foi definida a retirada dos suplementos alimentares Fenogrego e Cúrcuma Plus, produzidos pela Alivemed Soluções em Saúde, por falhas na comprovação dos ingredientes e fornecedores,
11: indicando o descumprimento das normas sanitárias. Em relação aos lotes falsificados do Monjaro, a empresa dona do registro informou ter identificado no mercado unidades com características diferentes das presentes no produto original.
2: Assim como cada pessoa possui um CPF, cada empresa também tem um número de identificação. É o CNPJ, o Cadastro Nacional da Pessoa Jurídica.
11: E novas regras determinam, de forma mais objetiva, como será a análise das informações prestadas ao cadastro.
2: Agora as empresas devem ficar atentas ao preencher as informações.
17: A Receita Federal atualizou as regras do Cadastro Nacional da Pessoa Jurídica, o CNPJ. A nova instrução normativa detalha situações que podem levar à suspensão da inscrição por inconsistências cadastrais e estabelece critérios mais objetivos para análise das informações declaradas pelas empresas. Entre as mudanças estão novas regras relacionadas aos representantes legais e aos integrantes do quadro de sócios e administradores. O cadastro poderá apresentar problemas, por exemplo, quando houver CPF ou CNPJ de sócios em situação irregular. A norma também reforça o controle sobre os dados informados pelas empresas. Estão entre as inconsistências o uso de nome empresarial em desacordo com as normas de registro, endereço eletrônico vinculado a outra empresa, utilização de endereço ou telefone de terceiros sem autorização e incompatibilidades entre a atividade econômica, a natureza jurídica e as informações declaradas no CNPJ. Com a atualização, a Receita Federal orienta empresas e profissionais responsáveis pelos cadastros a manterem as informações sempre atualizadas e compatíveis com os documentos oficiais da pessoa jurídica. A Receita Federal também informou que o CNPJ, em formato alfanumérico, começa a ser implantado em 31 de julho. O novo modelo será utilizado nas novas inscrições e manterá os 14 caracteres, com combinação de letras e números. Os CNPJs já existentes continuam válidos e não precisam ser alterados. Raquel Mariano, para a Voz do Brasil.
11: Disponível o resultado de quem solicitou atendimento especializado no Exame Nacional do Ensino Médio, o Enem 2026.
2: O atendimento especializado é destinado aos participantes que necessitam de recursos de acessibilidade para realizar as provas.
11: Entre eles estão a prova em Braille, a prova com letra ampliada, o auxílio para leitura e transcrição, a sala de fácil acesso e o tempo adicional.
2: A consulta pode ser feita na página do participante. As provas serão aplicadas nos dias 8 e 15 de novembro.
11: brasileiro iniciou hoje o envio de 48 toneladas de leite em pó em ajuda humanitária a Cuba.
2: O objetivo é contribuir para o enfrentamento da situação de desabastecimento vivida pelo país.
11: A ajuda será transportada em 2 navios da Força Aérea Brasileira, ambos com destino a Santiago de Cuba.
2: Essas foram as notícias do Governo do Brasil.
11: Uma realização da Secretaria de Comunicação Social da Presidência da República.
2: Com produção da Empresa Brasil de Comunicação.
11: Fique agora com as notícias do Poder Judiciário e do Congresso Nacional. Boa noite.
2: Boa noite para você, até amanhã.
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20: STF suspende por 90 dias visita de Flávio ao pai, Jair Bolsonaro.
21: Relatório Justiça em Números 2026 destaca dados históricos sobre a redução do acervo processual.
20: STJ entende que furto de bilhete premiado em lotérica deve ser julgado pela Justiça Estadual.
21: Boa noite, eu sou o Arthur Filho.
20: E eu sou Walter Lima.
21: O ministro Alexandre de Moraes do Supremo Tribunal Federal suspendeu por 90 dias as visitas do senador Flávio Bolsonaro ao pai, o ex-presidente da República, Jair Bolsonaro.
20: A decisão foi assinada nesta segunda-feira após a divulgação de uma carta escrita pelo ex-presidente durante o período em que cumpre prisão domiciliar com proibição de uso de redes sociais. Marcelo Della Libera.
22: Decisão do relator da execução penal, ministro Alexandre de Moraes, determinou a suspensão do direito de visita por entender que a divulgação da carta por intermédio de terceiros desrespeitou a medida cautelar imposta ao ex-presidente, que está proibido de usar redes sociais. Além da suspensão das visitas, Moraes deu prazo de 48 horas para que a defesa de Jair Bolsonaro informe se ele tinha conhecimento de que a carta seria divulgada nas redes sociais do filho.
21: O relatório Justiça em Números do Conselho Nacional de Justiça reforça o comprometimento do Poder Judiciário com a transparência.
20: Entre os destaques da edição de 2026 estão dados históricos sobre a redução do acervo processual. Fernanda Porto.
23: 45,2 milhões de processos julgados em todo o Brasil. Este é um dos destaques do relatório Justiça em Números 2026, realizado e divulgado pelo Conselho Nacional de Justiça. O levantamento indica ainda que o número é maior do que o total de processos recebidos, 40,9 milhões. Na prática, o índice revela quase 20% de produtividade e comprova que, pelo segundo ano consecutivo, o Poder Judiciário brasileiro julgou mais ações do que recebeu. Os dados são referentes ao ano base 2025 e indicam ainda outros fatores, como bom aproveitamento do orçamento, equidade de gênero e raça, além da atual composição do sistema de justiça.
21: Cabe à Justiça Estadual julgar a ação penal sobre furto de bilhete premiado retirado do cofre de casa lotérica.
20: Essa definição é do STJ. Fátima Uchoa.
24: Segundo investigação, após imprimir uma aposta da Mega Sena com defeito, a funcionária de uma lotérica a refez e a entregou ao cliente. Ela guardou a aposta defeituosa no cofre do estabelecimento, mas depois a retirou. No dia seguinte, foi à lotérica com um companheiro para pedir demissão, afirmando que ele era um dos ganhadores do prêmio principal. Após analisar filmagens, o Ministério Público ofereceu denúncia por furto qualificado. A defesa alegou competência da Justiça Federal porque o bilhete geraria direito perante a Caixa Econômica Empresa Pública Federal, mas o ministro do STJ, Ribeiro Dantas, manteve a ação penal na Justiça Estadual, considerando que a vítima do crime foi a lotérica que detinha o bilhete e precisou pagar o valor da aposta não estornada. E o fato de a Caixa pagar o prêmio seria apenas consequência do furto já consumado.
21: TST amplia ações de inclusão e combate à discriminação contra pessoas LGBTQIAPN+.
20: Iniciativas buscam reduzir desigualdades e garantir direitos no ambiente de trabalho. Marla Lacerda.
25: Entre as ações, o TST criou um grupo de trabalho voltado à promoção dos direitos das pessoas LGBTQIAPN+. E implementou a reserva de vagas em contratos terceirizados para pessoas trans e travestis, em situação de vulnerabilidade social. Além de promover campanhas institucionais de conscientização e visibilidade, o tribunal também tem assegurado direitos em decisões judiciais da corte, como o uso do nome social por pessoas transgênero, a reparação de danos em casos de discriminação no trabalho e a garantia de benefícios trabalhistas a casais homoafetivos.
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21: A você, uma boa noite.
20: E até amanhã.
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1: Eu sou Paula Groba.
5: E eu sou Humberto Pinheiro.
1: E estes são os destaques de hoje do Jornal do Senado, que começa agora.
5: Plenário pode votar nesta terça-feira a aposentadoria de agentes de saúde.
1: Porte de arma para vítimas de violência está na pauta das comissões nesta semana.
5: Avança a proposta que libera 13 bilhões para Desenrola Adimplentes, FIES empreendedor e produtores rurais.
1: Boa noite.
5: Boa noite.
1: Avançou no Congresso o projeto que destina mais de 13 bilhões de reais aos programas Desenrola Adimplentes e FIES Empreendedor.
5: Após impasse sobre a origem dos recursos, deputados e senadores também aprovaram a destinação de verbas para apoiar produtores de cana-de-açúcar do Nordeste. Repórter Douglas Castilho.
6: O projeto foi aprovado pela Comissão Mista de Orçamento. O principal impasse durante a discussão da proposta se deu porque 270 milhões de reais do montante do crédito aberto serão retirados de um fundo destinado ao Minha Casa Minha Vida. Mas ao apresentar seu relatório, o senador Carlos Fávaro, do PSD de Mato Grosso, explicou que os recentes aumentos orçamentários no programa habitacional, num total de 3 bilhões de reais, não permitirão que haja prejuízos ao setor.
7: Não há nenhuma precarização do programa tão relevante para o nosso país, dito por conta do aumento expressivo de recursos alocados para o programa e todo ele em execução com toda a demanda necessária garantida em orçamento.
6: A maior parte dos recursos, porém, será remanejada de um superávit do Fundo Nacional de Desenvolvimento Científico e Tecnológico, hoje o maior instrumento público de fomento à inovação e pesquisa no Brasil. Como a verba é originária de acúmulo financeiro já ocorrido, também não haverá cancelamento de nenhuma ação governamental ativa. O texto agora precisa ser votado em sessão conjunta do Congresso Nacional.
1: O senador Chico Rodrigues, do PSB de Roraima, destacou a aprovação do projeto que atualiza as regras da regularização fundiária urbana.
5: Autor da proposta, o parlamentar afirmou que a medida vai agilizar a titulação de imóveis, ampliar a segurança jurídica para famílias que vivem em áreas ainda não regularizadas e facilitar o acesso ao crédito e a investimentos em infraestrutura, especialmente em Roraima.
10: Esse projeto, ele é certeiro. Ele procura exatamente fazer com que essas pessoas que vivem, que ocupam esse espaço, na maioria das vezes informal, possam definitivamente terem o seu título, que vai ser a sua carta de alforria.
1: Já o senador Eduardo Girão, do Novo do Ceará, cobrou mais transparência do Ministério da Saúde na compra de insulinas e de dispositivos usados por pacientes com diabetes. Segundo o parlamentar, reportagens e apontamentos de órgãos de controle indicam falhas em equipamentos de aplicação e levantam dúvidas sobre as licitações, o que na avaliação dele pode comprometer o tratamento de pacientes atendidos pelo SUS.
5: Girão defendeu a divulgação dos contratos, dos estudos técnicos e das medidas adotadas para corrigir os problemas. Ele também criticou o veto ao projeto que reconhece o diabetes tipo 1 como deficiência para fins legais e afirmou que a decisão deve ser analisada pelo Congresso Nacional. Segundo o senador, o atendimento às pessoas com diabetes exige planejamento, transparência na gestão dos recursos públicos e garantia de tratamento seguro e contínuo.
26: Se um dispositivo médico apresenta falhas, o impacto é imediato.
3: significa interrupção do tratamento, insegurança para o paciente, o aumento de um risco de complicações, sem falar no estresse de toda a família que sofre, que adoece junto.
1: E a Comissão de Assuntos Sociais discutiu a prevenção da cegueira evitável no Brasil.
5: Segundo um estudo da Agência Internacional para a Prevenção da Cegueira, mais de 28 milhões de brasileiros sofrerão perda de visão até 2030. Repórter César Mendes.
4: Autor do pedido do debate, médico oftalmologista, o senador doutor Irã, do Progressistas de Roraima, afirmou que é fundamental a oferta de consultas oftalmológicas nas unidades básicas de

0: e o glaucoma. E Vitor Pavarino, da Organização Pan-Americana da Saúde, alertou sobre o alto custo econômico da cegueira no mundo e apontou desigualdades no acesso aos cuidados oculares.
1: A OMS ela estima que 2 em cada 3 pessoas em países de baixa renda precisam de óculos, mas não têm acesso a esses óculos. E globalmente, 1 de cada 2 pessoas que precisa de cirurgia de catarata não tem acesso a esse procedimento.
0: O líder indígena é Wesh Yawalapiti, o Aurá, da terra indígena do Xingu, falou das dificuldades enfrentadas em aldeias situadas em áreas remotas do país e da importância de políticas públicas permanentes voltadas para essa população.
2: A última semana de trabalho no Congresso, antes do recesso parlamentar, terá pauta movimentada no Senado.
3: A Comissão de Segurança Pública analisa o porte temporário de arma para mulheres com medida protetiva. Também estão na pauta o aumento da pena para o estelionato amoroso e a estabilidade provisória para agentes em trabalho intermitente. As informações com Márcio Maturana.
4: Na terça-feira, a Comissão de Segurança Pública analisa em votação final, antes de o texto seguir para a Câmara dos Deputados, um projeto que autoriza porte de arma temporário para mulheres sob medida protetiva de urgência. Na quarta-feira, o uso de recursos do Fundo Eleitoral para combate a calamidades está na pauta da Comissão de Direitos Humanos. É uma sugestão legislativa apresentada por um cidadão no portal E-Cidadania que pode virar projeto de lei. Ainda na quarta, em votação final, a Comissão de Assuntos Sociais pode votar estabilidade provisória para gestantes em trabalho intermitente, temporário ou por prazo determinado. O senador Paulo Paim, do PT do Rio Grande do Sul, já foi relator substituto desse projeto.
5: De fato, o trabalho intermitente é um problemão. Eu conheço muitos colegas trabalhadores que dependem do trabalho intermitente. Ele ganha por hora trabalhada e, consequentemente, ele é chamado quanto o empregador precisa dele. E alguém vai me garantir que ele está pagando fundo de garantia, né? Que está pagando todos os direitos? Claro que não.
4: Outro projeto que pode ser votado pela Comissão de Direitos Humanos na quarta-feira aumenta a pena para crime de estelionato amoroso. É quando alguém usa um relacionamento para aplicar golpes emocionais, enganando, manipulando e causando prejuízos financeiros.
2: E a proposta de emenda à Constituição, que cria regras de aposentadoria diferenciada para agentes comunitários de saúde e agentes de combate às endemias, é o principal destaque da pauta do plenário desta terça-feira. A proposta permite a aposentadoria aos 57 anos para mulheres e aos 60 anos para homens, desde que comprovados 25 anos de contribuição e de exercício na atividade. O texto também prevê a regularização do vínculo funcional dos profissionais, regras de transição, assistência financeira da União e estende os mesmos benefícios a agentes indígenas de saúde e agentes de saneamento.
3: Se a proposta for aprovada em primeiro turno, ainda terá que passar por novas sessões de discussão e por uma votação em segundo turno. Também estão na pauta a reforma do processo administrativo tributário, o incentivo à produção nacional de fertilizantes e a limitação da retenção de recursos dos fundos de participação de estados e municípios para pagamento de dívidas previdenciárias.
2: Rádio Agência, serviço da Rádio Senado, que distribui conteúdo gratuito para emissoras de todo o país, ultrapassou a marca de 5 mil rádios parceiras.
3: A rede chegou a 5.011 emissoras com média de 25 novas adesões por mês. A maioria está fora dos grandes grupos de comunicação e inclui rádios comunitárias, públicas e educativas. As parcerias estão presentes em 1.737 municípios, nos 26 estados e no Distrito Federal. Para Fernanda Nardelli, coordenadora de distribuição da Rádio Agência, o resultado reforça a democratização do acesso à informação.
6: O rádio continua sendo um veículo de comunicação confiável que consegue chegar em lugares que nenhum outro veículo consegue. E a gente vê isso com os nossos resultados.
2: As emissoras interessadas em se tornar parceiras da Rádio Agência Senado precisam fazer apenas o seu cadastro disponível na internet no endereço senado.leg.br/radioagência.
3: Edição de Paulo Groba e trabalhos técnicos de João Lira, o Jornal do Senado fica por aqui. Acompanhe agora as notícias da Câmara dos Deputados. Boa noite.
2: Boa noite e até amanhã.

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1: Avança na Câmara a criação de programa que leva eletricidade às escolas.
2: Parlamentares estudam utilização de bens confiscados em garimpo ilegal.
1: Projeto proíbe a divulgação de dados de servidoras com medida protetiva.
2: Boa noite. Para manter a proteção a vítimas de violência doméstica, um projeto determina que alguns dados de servidoras públicas nessa condição estejam fora da internet. O repórter Luiz Cláudio Canuto mostra os detalhes da proposta que já passou por algumas comissões da Câmara.
3: A Comissão de Administração e Serviço Público da Câmara dos Deputados aprovou o projeto que proíbe a divulgação na internet de dados profissionais de servidoras públicas que estejam sob medida protetiva da Lei Maria da Penha, principalmente o salário e o local de trabalho. A proteção também valeria para pessoas diretamente ligadas à vítima, como pais, filhos e aquelas que formam novos relacionamentos com ela. Pelo texto, o juiz pode determinar a retirada das informações dos portais de transparência ou das páginas de órgãos públicos em até 24 horas. No caso de não cumprimento da decisão, sem justificativa, deve ser instaurado o processo administrativo disciplinar para apurar a responsabilidade. O projeto acrescenta um artigo à Lei Maria da Penha, de 2006, e muda a Lei de Acesso à Informação, de 2011. Foi aprovada uma nova versão do texto, feita pelo deputado delegado Antônio Furtado, do União do Rio de Janeiro, relator da proposta na Comissão de Direitos de Defesa da Mulher. A relatora na Comissão de Administração, deputada Sâmia Bonfim, do PSOL de São Paulo, reconhece a importância dos mecanismos de transparência que permitem ao cidadão saber o salário e benefícios dos servidores.
4: Mas no caso específico das mulheres vítimas de violência, acaba sendo uma exposição e um novo risco para ela, porque há diversas formas de violência, inclusive a violência patrimonial. E a partir dali também dá para se identificar quais são as suas condições de vida, onde ela mora, onde ela tem a vida social dela, porque existem muitos dados para além dos dados de salário, né? Dizem respeito à alocação, ao órgão em que ela está. Então a proposta, ela é muito clara, é vedar qualquer tipo de informação em se tratando de mulheres que têm medida protetiva e que, portanto, estão expostas, né, tão vulneráveis numa condição de risco.
3: Em seu parecer, Sâmia Bonfim previu que o sigilo dure enquanto persistir a situação de ameaça, com revisão a cada 5 anos. As informações que não forem sigilosas poderão ser acessadas por meio de certidão, extrato ou cópia, com a ocultação das partes em sigilo. O projeto do deputado Pedro Lucas Fernandes, do União do Maranhão, ainda vai ser analisado pela Comissão de Constituição e Justiça e não precisa passar pelo plenário. Para virar lei, precisa ser aprovado na Câmara e no Senado. Da Rádio Câmara de Brasília, Luiz Cláudio Canuto.
0: Direitos Humanos.
1: Rubens Ottoni, do PT de Goiás, defende a aprovação de projeto que obriga aeroportos a oferecer salas multissensoriais e de acomodação. Relator da medida, ele assinala que a ideia é acolher passageiros neurodivergentes em momentos de crise ou desconforto.
2: Rubens Ottoni destaca que a proposta também prevê capacitação periódica para equipes de atendimento e de segurança. O parlamentar acrescenta que a matéria determina que novos contratos de concessão aeroportuária incluam essa exigência.
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0: Justiça.
1: Proposta sugere o aproveitamento de equipamentos confiscados em operações contra o garimpo ilegal. A repórter Maria Neves tem os detalhes.
5: A Comissão de Minas e Energia da Câmara dos Deputados aprovou o projeto que proíbe a destruição imediata de bens de alto valor apreendidos em garimpo ilegal, como aeronaves, embarcações e tratores. Pela proposta, esses equipamentos deverão ser aproveitados pelo poder público sempre que possível. Autor do projeto, o deputado defensor Estélio Denner, de Roraima, defende não ser razoável a simples destruição de equipamentos que podem custar milhões de reais, como é o caso de aeronaves. Ele argumenta que há situações em que esse maquinário poderia atender aos interesses do próprio Estado.
6: Por exemplo, um maquinário de uma draga que pode servir muito bem outras regiões que precisam, por exemplo, de balsas. Vou dar um exemplo específico aqui no estado de Roraima. Nós temos aqui no estado de Roraima ainda vários e vários rios que nós usamos balsas para a gente poder trafegar nas nossas rodovias, tanto federal como estadual ou municipal. Nós temos que ter balsas. Essas balsas poderiam ser reutilizadas para essa finalidade de a gente ajudar as pessoas a se locomover dentro do estado. Então, tudo isso passa por esse projeto.
5: Dentre os destinos que podem ter os equipamentos apreendidos em garimpo ilegal, o projeto prevê, por exemplo, o leilão público, com a destinação dos recursos para fundos de fiscalização ambiental e recuperação de áreas degradadas. Outra aplicação possível prevista na proposta é a incorporação ao patrimônio público. O texto determina ainda a doação para instituições de ensino técnico ou superior. A destruição somente seria permitida em caso de risco iminente à segurança dos agentes públicos ou da população, ou se um laudo técnico comprovar que a remoção do bem é inviável ou gera risco ambiental grave. O projeto que proíbe a destruição imediata de equipamentos apreendidos em garimpos ilegais ainda será analisado pelas comissões de Meio Ambiente e de Constituição e Justiça. Da Rádio Câmara de Brasília, Maria Neves.
0: Agricultura.
2: Tramita na casa projeto de Maurício do Vôlei, do PL de Minas Gerais, que cria o Programa Nacional de Simplificação do Licenciamento Ambiental Rural de Pequeno Porte. Segundo o deputado, a medida reduz a burocracia para atividades de baixo impacto ambiental.
7: Nas palavras de Maurício do Vôlei, a proposta cria um rito simplificado para a concessão de licenças e prioriza a tramitação dos pedidos. Ele considera que o projeto gera mais eficiência e segurança jurídica ao produtor, sem reduzir as exigências de proteção ao meio ambiente.
0: Economia.
2: O projeto regulamenta a relação entre plataformas de comércio eletrônico e vendedores parceiros. De autoria de Paulinho da Força, do Solidariedade de São Paulo, a matéria estabelece regras de transparência, restringe alterações unilaterais de contratos e cria mecanismos para coibir práticas consideradas abusivas.
7: O texto prevê aviso prévio de 90 dias para mudanças que aumentem custos aos vendedores e proíbe condutas como a imposição de serviços. Paulinho da Força afirma que a medida protege pequenos empreendedores, fortalece a concorrência e reduz abusos no mercado digital.
0: Relações Exteriores.
2: Comissão aprova projeto que cria o Plano Nacional de Segurança de Fronteiras. A repórter Silvia Munhato explica os pontos da proposta.
8: A Comissão de Relações Exteriores e de Defesa Nacional da Câmara aprovou o projeto que institui o Plano Nacional de Segurança de Fronteiras. O projeto aprovado destina 30% dos recursos do Fundo Nacional de Segurança Pública para financiar o fortalecimento da fiscalização e o combate a crimes como narcotráfico e contrabando na faixa de fronteira brasileira. O relator, deputado José Rocha, do União da Bahia, modificou a proposta inicial para incluir o Ministério da Agricultura e Pecuária nos órgãos de gestão do plano.
9: Principalmente dos produtos fitossanitários que entram clandestinamente pelas fronteiras, a exemplo não só dos insumos, como também de soja contrabandeada por essas fronteiras.
8: A proposta estabelece a atuação integrada entre órgãos federais, estaduais e municipais e, para viabilizar essa coordenação, serão criados gabinetes de gestão integrada de fronteira e um centro de operações conjuntas, sediado no Ministério da Defesa. defesa. O deputado Arlindo Quinalha, do PT de São Paulo, foi contrário ao texto, afirmando que a ação nas fronteiras faz parte de várias normas infralegais, que precisam ser flexíveis.
10: Tem tido iniciativas cuidando do tema. Pode não ser completo, evidentemente, mas cabe ao Executivo essas iniciativas.
8: A proposta que cria o Plano Nacional de Segurança de Fronteiras ainda será analisada pelas comissões de Finanças e Tributação e de Constituição e Justiça. Da Rádio Câmara de Brasília, Silvia Minhato.
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0: Transportes.
7: Tramita na Câmara projeto de Caroline de Tone, do PL de Santa Catarina, que proíbe o uso de drones, satélites e sistemas de inteligência artificial para a aplicação de multas de trânsito. A deputada explica que a proposta mantém o uso de equipamentos de fiscalização já previstos na legislação.
2: Caroline de Tone sustenta que o projeto garante mais segurança jurídica e previsibilidade na fiscalização de trânsito. Ela avalia ainda que a medida também protege os motoristas de formas de monitoramento que possam comprometer a privacidade e gerar abusos.
7: Paulo Guedes, do PT de Minas Gerais, requer a realização de audiência para discutir a regulamentação dos táxis intermunicipais e do transporte alternativo. Ele afirma que o debate também deve abordar os critérios adotados para a aplicação de multas e apreensão de veículos.
2: Segundo Paulo Guedes, a audiência deve reunir órgãos públicos, representantes da categoria e especialistas para discutir alternativas que conciliem a fiscalização, a segurança dos passageiros, o direito ao trabalho dos profissionais e a melhoria da mobilidade entre os municípios.
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0: Comissões.
7: Deputados analisam regras para suporte de bicicletas em ônibus urbanos. O repórter José Carlos Oliveira nos conta quais são.
16: As comissões de Viação e Transporte e de Desenvolvimento Urbano da Câmara dos Deputados aprovaram regras para suporte de bicicletas em ônibus e micro-ônibus do transporte coletivo urbano. A intenção é facilitar a mobilidade nas cidades, incentivando o uso das bicicletas no deslocamento diário, como afirma o deputado Diego Andrade, do PSD de Minas Gerais, um dos relatores do texto.
17: Nós temos muitos ciclistas no Brasil e a gente tem que estar estimulando, né, mais ciclovias e essa integração com o transporte público. Por exemplo, a gente sabe que nem todo o transporte público leva a pessoa à porta da casa dela, né? Então ela pode se deslocar de bicicleta e aí ter o suporte para colocar a bicicleta e se deslocar.
16: A proposta original do deputado Juninho do Pneu, do Rio de Janeiro, previa obrigatoriedade na instalação dos suportes de bicicleta nos ônibus. Já Diego Andrade preferiu adotar um modelo que permite a implementação da medida de acordo com a realidade de cada município. O relator também quer que a regulamentação conte com o apoio técnico do CONTRAN, Conselho Nacional de Trânsito.
17: A gente passa para o poder público municipal estar regulamentando essa questão, né? De acordo com quais as linhas que têm a viabilidade, os veículos que têm a viabilidade e ao CONTRAN para poder definir como que isso será feito, né? Observando aí as normas de segurança, é claro, mas valorizando o ciclista e integrando aí os modais de transporte.
16: De acordo com o texto, as prefeituras terão autonomia para definir os trajetos de transporte público integrado e o percentual da frota de ônibus e micro-ônibus que terão suportes para bicicletas. Se também for aprovado na Comissão de Constituição e Justiça, o projeto de lei poderá ser enviado diretamente para análise do Senado, sem necessidade de votação no plenário da Câmara. Da Rádio Câmara de Brasília, José Carlos Oliveira.
0: Educação.
2: Política pública para garantir a energia elétrica de qualidade nas escolas, principalmente as localizadas em áreas remotas, está sendo analisada em projeto na Câmara. Os detalhes com a repórter Sofia Peçanha.
18: A Comissão de Minas e Energia aprovou a criação do programa Luz na Escola por meio de verba do Fundo de Universalização de Serviços de Telecomunicações, o FUST. O programa apresenta os seguintes objetivos: promover a instalação de sistemas de geração de energia elétrica e apoiar as escolas em regiões de difícil acesso ou em situações de vulnerabilidade, de acordo com as metas do Plano Nacional de Educação e da Agenda 2030 para o Desenvolvimento Sustentável. Durante a votação na comissão, o relator, deputado Hugo Leal, do PSD do Rio de Janeiro, reafirmou que a promoção da equidade e da inclusão educacional, quando motivadas pela infraestrutura energética sustentável, devem ser uma prioridade governamental.
19: O projeto de lei que ora nós examinamos dá um passo além de garantir que a ausência de energia elétrica não seja obstáculo para a execução de políticas públicas de conectividade e educação digital.
18: Pelo texto, o programa será coordenado pelos órgãos responsáveis pelas políticas educacionais de comunicação e de energia. Além disso, o foco do projeto será em atender todas as escolas de educação básica da rede pública, em especial as localizadas em áreas remotas e sem acesso à energia. Em sua justificativa, o deputado Pedro Cusai, do PT de Santa Catarina, autor do projeto, destacou que o programa surge como resposta a esse obstáculo. Dessa forma, a implementação da medida contribuirá para a sustentabilidade ambiental e a redução das desigualdades regionais. Na reunião da comissão, o deputado Guleal confirmou que o projeto destaca a importância do acesso à educação de qualidade e a inclusão digital como motores essenciais para o desenvolvimento social e econômico do país.
19: Entendemos que a iniciativa representa um avanço decisivo na universalização do acesso à energia elétrica em todas as escolas públicas, fortalecendo a integração de políticas públicas estruturantes de educação, telecomunicações e energia.
18: O Fundo de Universalização dos Serviços de Telecomunicações tem o objetivo de promover a universalização da conectividade nas escolas públicas. Atualmente, o fundo não abrange investimentos em fontes de energia renovável para escolas localizadas em áreas sem acesso à eletricidade. Portanto, a proposta altera a lei que institui o FUST, oferecendo a essas instituições os recursos necessários para se conectarem à rede elétrica e, consequentemente, à internet. Para ser aprovado, o projeto que cria o programa Luz na Escola ainda precisa ser analisado pelas comissões de Finanças, de Educação e de Constituição e Justiça. Da Rádio Câmara de Brasília, Sofia Peçanha.
0: Habitação.
7: Igor Timo, do União de Minas Gerais, é autor de projeto que amplia para 60 salários mínimos o valor dos imóveis que podem ser transferidos sem escritura pública. O deputado assinala que o propósito é reduzir custos para famílias de baixa renda, facilitando a regularização de moradias populares.
2: Igor Timo avalia que a regra atual empurra muitos compradores para contratos informais. O parlamentar ressalta que a proposta dispensa a escritura pública nesses casos, mas mantém a exigência de registro no cartório de imóveis.
7: Termina agora o Jornal Câmara dos Deputados, produzido pela Rádio Câmara, com trabalhos técnicos de Everson Urani e a apresentação de Márcio Aquiles Sardi e Val Monteiro. Boa noite.
2: Uma boa noite para você. Você fica com as notícias do Tribunal de Contas da União.
0: Minuto do TCU.
20: O Tribunal de Contas da União avaliou a atuação dos órgãos responsáveis pela prevenção e pelo combate à adulteração de bebidas alcoólicas. A auditoria analisou ações de registro, fiscalização, rastreabilidade e coordenação entre órgãos como Anvisa, Ministério da Agricultura e Ministério da Saúde. O tribunal identificou falta de barreiras preventivas para evitar o desvio de etanol combustível usado na adulteração de bebidas, além de problemas no sistema de registro e controle. A fiscalização também apontou falta de integração entre os órgãos de fiscalização e dificuldades para aplicar métodos baseados em risco. O TCU recomendou medidas à Anvisa, ao Ministério da Agricultura, à Agência Nacional do Petróleo, Gás Natural e Biocombustíveis e à Receita Federal para fortalecer a fiscalização e proteger a saúde dos consumidores. 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
28: Oito e um.
29: Olá, ouvintes da UDESC FM Lages, eu sou Clóris Luiz e começa agora mais um UDESC FM Entrevista. Hoje recebemos a engenheira agrônoma e mestranda em ciência animal no Centro de Ciências Agroveterinárias da UDESC, Laura Helena Reiben. Ela participa de uma pesquisa desenvolvida na Estação Experimental da IPAGRE em Lages, que avalia alternativas para reduzir a emissão de metano na pecuária. Vamos conversar sobre o estudo que utiliza um aditivo alimentar com taninos da acácia negra e equipamentos para acompanhar as emissões dos bovinos e o desempenho dos animais. Seja muito bem-vinda, Laura.
30: Obrigada.
29: Então, pra gente começar, o que está sendo pesquisado na Estação Experimental da IPAGRE em Lages? Qual que é o objetivo desse estudo?
30: O objetivo do estudo não só é avaliar um aditivo de tanino, que é o tanino de acácia negra, mas também ele compor dados das emissões de metano, com o intuito de, então, de ter um banco robusto de dados para depois a gente conseguir caracterizar as emissões regionais, porque muitas das vezes a gente acaba comparando as emissões dos rebanhos bovinos aqui do estado com tabelas, estimativas internacionais, o que acaba sendo um erro, porque não considera os nossos ecossistemas, seja ele clima, pastagens, animais, e também, claro, o uso do aditivo de tanino, que seria de acácia negra, com o intuito de reduzir as emissões e melhorar o ganho médio diário dos animais.
29: E o que seriam os taninos da acácia negra? O que é esse aditivo? Que efeito ele pode ter nos animais?
30: O tanino, ele é uma substância produzida por diversas plantas, entre elas a acácia negra, que é uma árvore. Então, ele é extraído da casca da árvore. Com o intuito, então, ele vai atuar no rumen de duas formas distintas. Ele pode tanto diminuir a degradabilidade da proteína no rumen, onde, então, quando essa proteína ela é digerida de forma mais gradual, mais lenta, você torna um processo mais eficiente. Além, claro, de atuar de forma seletiva, selecionando os micro-organismos que são metanogênicos, os produtores de metano, eliminando eles. Então, se você tem menos substrato e menos micro-organismo causador da fermentação que gera o metano, você vai ter, consequentemente, menos metano.
29: E como que esse gás é produzido pelos animais e por que diminuir essa emissão é tão importante para o meio ambiente?
30: Ruminantes, como um todo, eles possuem um rumen, que seria um compartimento do estômago dos bovinos. Dentro desse rumen ocorrem diversas fermentações e eles é composto por diversos micro-organismos, entre eles as arqueias metanogênicas. As arqueias metanogênicas, elas são responsáveis por pegar hidróxido, substrato livre, e transformar em metano, onde então o animal vai acabar soltando esse metano, emitindo esse metano, o que vai causar aquecimento global. Onde, por que que é tão importante estudar o metano? Ele é um dos principais gases de efeito estufa. Então a pecuária, ela tem grande responsabilidade em tentar emitir o menos possível esse metano para que acabe não sendo responsável por esse aquecimento global.
29: E como esse experimento é realizado na prática? Quais dados são acompanhados nos animais? Vocês usam equipamentos como a Green Feed e coxos automatizados. Como que eles ajudam nesse monitoramento?
30: Atualmente, os animais eles eram dispostos numa pastagem de Tifton e eram realizadas então pesagens a cada 21 dias. Para realizar essa pesagem é importante que os animais sempre estejam em jejum, então eles ficavam em jejum de no mínimo 6 a 8 horas e aí realizavam as pesagens para acompanhamento. O sistema de coxa automatizado é um sistema ponta, que é uma tecnologia brasileira, onde então cada animal ele é identificado eletronicamente e você consegue ter o consumo individual de cada animal. E o sistema Green Feed, ele é utilizado para fazer as medições de metano. Então o animal ele vai até o equipamento, porque ele ganha um agrado, que seria no caso utilizado um alimento. Enquanto o animal está se alimentando, ele está emitindo. E o equipamento está captando em tempo real, então a gente consegue ter essas emissões.
29: A pesquisa ela envolve a EPAGRE, a UDESC, a UFSM e a Embrapa. Como que essa parceria funciona no dia a dia? E o que você percebe de mais importante de reunir diferentes instituições em um estudo como esse?
30: Ela é de fato conduzida nas dependências da Estação Experimental de Lages, da EPAGRE, e todos, digamos que tem uma rede de pesquisadores envolvidas. Então, cada um tem suma importância na atividade que faz e acredito que seja muito importante esse estudo e essa parceria entre instituições, não só pelo fato de disponibilizar toda a estrutura para o desenvolvimento do experimento, mas também porque todos estão por dentro dos resultados e podem estar utilizando desses resultados para buscar melhorias, né?
29: Essa pesquisa ela também faz parte da sua dissertação de mestrado, né?
30: Isso.
29: E o que motivou você a escolha desse tema e qual que é a importância de desenvolver dentro da universidade um estudo que pode contribuir para a produção rural e para a redução desses impactos ambientais?
30: A escolha é porque, além de ser engenheira agrônoma, de gostar dessa área, eu também sou filha de produtores rurais, de pecuaristas, então a gente vem sendo rotulado cada vez mais como os responsáveis, principalmente pelo aquecimento global. E aí eu acho que estudar e de fato caracterizar quanto que essa culpa é realmente nossa é muito importante. E a universidade ela deve andar em um passo sempre à frente da sociedade no sentido de buscar melhorias. Então quando você estuda, você investiga os problemas, você consegue apontar possíveis melhorias. Então acho que seria esse o intuito, buscar melhorias, buscar fontes de produtos, seja um aditivo, seja algum manejo que você pode utilizar com os produtores, né?
29: E para quem não acompanha muito a rotina de uma pesquisa científica, é alguma etapa ou curiosidade desse experimento que costuma chamar mais atenção?
30: Com certeza a utilização do Green Feed, porque várias pessoas já me questionaram, beleza, vocês medem os gases que os animais estão emitindo, mas vocês não estão vendo como é que é esse equipamento. Então a EPAGRE tem dois equipamentos desse, que é tecnologia de última geração, amplamente utilizados nessas pesquisas que envolvem as emissões de metano de bovinos. E então a utilização desse equipamento é geralmente o que chama a atenção.
29: Sobre o experimento, qual que é o desafio de reduzir essas emissões sem comprometer a produção pecuária?
30: O principal desafio quando se trabalha com tanino é justamente a dose, porque quais são os problemas? Elevadas doses podem diminuir a palatabilidade, consequentemente os animais não vão consumir. Então a gente trabalha num limiar de dose, porque o que acontece? Quando você utiliza pequenas doses, você pode não ter um resultado. E se você utiliza grandes doses, o que vai acontecer? Você pode diminuir a palatabilidade e, consequentemente, os animais não vão consumir. Mas seria um aditivo interessante. Mas se os animais não consomem, não é interessante para um produtor, né?
29: E que tipo de mudança essa pesquisa pode representar para o produtor rural na rotina de criação dos animais?
30: Além, claro, de tornar a pecuária mais eficiente, que ela seria com menos emissões de metano, além disso também busca-se melhorar o desempenho produtivo, o ganho médio diário. Se o animal ele está nas mesmas condições, recebendo um aditivo, e ele melhora ganho de peso, consequentemente você tende a pagar o uso desse aditivo e tornar mais rentável para o produtor. Consequentemente, você torna a pecuária mais sustentável e mais rentável para os produtores.
29: E esse estudo ele vai até o final do ano, certo?
30: Certo.
29: É, e de que forma o público ele pode acompanhar os resultados da pesquisa? E esse estudo ele vai até o final do ano, certo?
30: Certo.
29: É, e de que forma o público ele pode acompanhar os resultados da pesquisa?
30: Eles vão ser feitas várias análises ainda para testar se de fato existe uma redução ou não e melhora no desempenho, mas a partir daí vai ser então passado pelo mapa para uma avaliação para então ser comercializado esse aditivo se aprovado e os produtores podem, ou dúvidas em geral, podem entrar tanto em contato comigo, que fico aberta a qualquer dúvida, quanto na Estação Experimental de Lages da EPAC.
29: Laura, muito obrigada por compartilhar com a gente tantas informações e conhecimentos sobre essa pesquisa que busca contribuir para uma pecuária mais sustentável. Agradecemos também a você, nosso ouvinte, que acompanhou mais uma edição do Desk Entrevista. Lembrando que o Desk Entrevista vai ao ar também na segunda-feira, às 8 horas da noite. 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
3: 8:12.

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2: 8:41.

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4: Oito e 57.